0: entorpecentes apreendidos e plantações ilícitas. Pela proposta, a destruição deve ser gravada em vídeo com registro de geolocalização.
1: Na avaliação de André Fernandes, métodos atuais como enterramento não garantem a destruição total dos materiais apreendidos. Para o deputado, a incineração evita que drogas e lavouras voltem ao mercado ilegal por falhas no descarte policial.
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4: Justiça.
0: Os deputados aprovaram um projeto que esclarece a atuação do Ministério Público em pedido de pensão alimentícia. A repórter Paula Bittar explica os detalhes.
5: A Comissão de Constituição e Justiça da Câmara aprovou uma proposta que inclui no Estatuto da Criança e do Adolescente uma regra autorizando o Ministério Público a pedir judicialmente pensão alimentícia em favor de crianças e adolescentes. Pela proposta, isso poderá ocorrer mesmo que os pais continuem exercendo seus direitos e deveres legais em relação ao filho, que a criança ou adolescente não esteja em situação de risco e que exista defensoria pública na comarca. O objetivo é transformar em texto legal um entendimento que já é adotado pelo Superior Tribunal de Justiça. A relatora na CCJ, deputada Maria Arraes, do PSB de Pernambuco, destacou que a proposta não traz uma inovação substancial, mas confere maior precisão ao texto legal ao incorporar orientação jurisprudencial já consolidada, promovendo segurança jurídica, uniformidade interpretativa e previsibilidade na atuação dos órgãos responsáveis pela tutela dos direitos infanto-juvenis. De acordo com o Estatuto da Criança e do Adolescente, o Ministério Público pode promover ações de alimentos em favor de crianças e adolescentes, mas a lei não explicita que essa atuação independe da situação familiar da criança ou adolescente, da existência de situação de risco ou da disponibilidade da Defensoria Pública. A autora do projeto, deputada Laura Carneiro, do PSD do Rio de Janeiro, explicou que parte da doutrina tem uma visão distorcida sobre o tema e seu objetivo foi deixar a regra bem clara.
6: O Ministério Público precisa poder pedir alimentos quando eles são de interesse do menor, quando as crianças estão em vulnerabilidade, quando as crianças precisam dessa ajuda do Estado. Na prática, o que a gente faz é colocar agilidade numa rede de proteção que é muito importante para as crianças. Porque a gente sabe que a justiça tem o seu próprio tempo, ela demora, mas a fome, essa não tem tempo.
5: A proposta, que inclui no Estatuto da Criança e do Adolescente uma regra autorizando o Ministério Público a pedir judicialmente pensão alimentícia em favor de crianças e adolescentes, pode seguir agora para a análise do Senado, a menos que haja recurso para votação antes pelo plenário da Câmara. Da Rádio Câmara, de Brasília, Paula Bittar.
4: Ciência e tecnologia.
1: Aliel Machado, do PV do Paraná, defende a regulação e o combate ao abuso de poder de grandes empresas de tecnologia. Ele explica que a ideia é permitir que o governo federal imponha regras de transparência e evite privilégios para produtos das próprias plataformas.
0: Aliel Machado argumenta que o mercado digital exige uma área especial dentro do Conselho Administrativo de Defesa Econômica para proteger o direito do consumidor. Ele ressalta que as regras devem focar apenas nas chamadas Big Techs, garantindo mais espaço para pequenos concorrentes.
1: Dr. Ismael Alexandrino, do PSD de Goiás, quer estabelecer diretrizes mais rigorosas para a classificação indicativa de desenhos e animações digitais. A proposta obriga emissoras e serviços de streaming a barrar produções com cenas de violência, humilhação ou duplo sentido.
0: Dr. Ismael Alexandrino lembra que o uso indiscriminado

0: Eliminado de telas por bebês e crianças pequenas, traz prejuízos ao desenvolvimento cognitivo e emocional. Ele defende que as plataformas de vídeo auditem seus catálogos sob pena de multas milionárias e suspensão da empresa.
1: Pastor Eurico, do PSDB de Pernambuco, cobra do governo explicações sobre denúncias de interferência na eleição do Conselho Regional dos Técnicos Industriais da Terceira Região. Ele quer saber se o Ministério da Ciência, Tecnologia e Inovação apoiou uma das chapas concorrentes em Pernambuco e na Paraíba.
0: Pastor Eurico pede detalhes sobre agendas, manifestações públicas e uso de recursos do Ministério em favor de candidatos. Segundo o parlamentar, denúncias apontam quebra dos princípios da impessoalidade, neutralidade, além de possível abuso de poder político.
2: Direitos Humanos.
1: Comissão aprova projeto que obriga as escolas a comunicarem suspeitas de trabalho infantil ao Conselho Tutelar. A reportagem é de Agui Pontes.
3: A Câmara dos Deputados debate fazer com que as escolas sejam obrigadas a comunicar ao Conselho Tutelar suspeitas de trabalho infantil. A proposta, apresentada pelo deputado Amon Mandel, do Republicanos do Amazonas, insere a mudança no Estatuto da Criança e do Adolescente. Segundo a proposta, já aprovada pela Comissão de Educação, a suspeita ou comprovação da prática de trabalho infantil precisa ser apontada pela instituição de ensino, especialmente se envolver uma criança de até 12 anos. A Constituição já prevê o contato da escola com o Conselho Tutelar, em caso de maus tratos ou faltas excessivas e injustificadas à escola. Segundo a relatora na comissão, deputada Franciane Baier, do Republicanos do Rio Grande do Sul, a escola é estratégica para dar esse primeiro alerta.
4: A escola é muitas vezes o primeiro lugar onde os sinais de exploração aparecem. E ao tornar essa obrigação expressa na lei, damos mais agilidade para que o Conselho Tutelar seja acionado e as medidas de proteção sejam tomadas o quanto antes.
3: A Constituição proíbe o trabalho para menores de 16 anos, salvo na condição de aprendiz, que o jovem pode desempenhar a partir dos 14 anos. Segundo um estudo recente do Fórum Nacional de Prevenção e Erradicação do Trabalho Infantil, 1 milhão e 650 mil crianças e adolescentes estão tendo sua força de trabalho explorada no Brasil. A proposta que prevê a denúncia do trabalho infantil pelas escolas ao Conselho Tutelar será analisada pela Comissão de Previdência, Assistência Social, Infância, Adolescência e Família. Da Rádio Câmara de Brasília, Agui Pontes.
0: Márcio Alvino, do PL de São Paulo, enaltece o trabalho da APAE, Associação de Pais e Amigos dos Excepcionais, na inclusão e na defesa dos direitos das pessoas com deficiência. Ele ressalta a atuação de profissionais, voluntários e famílias no apoio a milhões de brasileiros.
1: Márcio Alvino defende o fortalecimento das APAEs por meio de mais recursos e de políticas públicas voltadas às pessoas com deficiência. Vice-presidente da Frente Parlamentar em Defesa das APAEs, o deputado reafirma o compromisso de apoiar as instituições presentes em todo o país.
2: Educação.
0: Projeto de Geraldo Mendes, do União do Paraná, prevê o abono de até 3 dias de faltas escolares por mês para alunas com deficiência durante o período menstrual. A medida dispensa atestado médico, bastando a notificação da família à instituição de ensino.
1: Geraldo Mendes argumenta que dores intensas tornam a frequência escolar dolorosa para muitas adolescentes com deficiência. Para ele, a dispensa de laudo mensal evita filas desnecessárias nos postos de saúde e assegura o direito à educação sem reprovação por falta.
0: Fomentar o hábito da leitura e ampliar o financiamento de bibliotecas públicas é o objetivo de projeto de Amaro Neto, do PP do Espírito Santo. O texto permite que empresas e pessoas físicas usem deduções no imposto de renda para apoiar a compra de livros, feiras literárias e acervos digitais.
1: Amaro Neto argumenta que o país ainda enfrenta gargalos no acesso à literatura e na preservação de espaços culturais. Ele diz ainda que a proposta estimula a cooperação entre a iniciativa privada e o governo para modernizar estruturas de bibliotecas públicas do país.
0: Termina agora o Jornal Câmara dos Deputados, produzido pela Rádio Câmara com trabalhos técnicos de Wellington Teles e apresentação de Luciana Vieira e Val Monteiro. Boa noite.
1: A Voz do Brasil volta amanhã. Uma boa noite para você.
2: Você ouviu A Voz do Brasil. Boa noite.

0: 10:02.
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2: 10:17.
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2: 10 horas e 29 minutos.

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1: 10 horas e 45 minutos.
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1: 11 horas, 2 minutos.
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0: Obrigado, meu irmão Pablo. Obrigado por todo carinho.
1: Que coisa linda demais.
0: Isso é demais. Poxa,
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3: 11 horas e 16 minutos.
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1: 11 horas e 44 minutos.

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1: Meia-noite e 30 segundos.
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1: Meia-noite e 32 minutos.
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1: Uma hora, um minuto.
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1: Uma hora e 31 minutos.
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1: 2:02. 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
1: 2:30.
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1: 3 horas e 30 segundos.
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1: 3:27.
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0: povão que canta bonito demais, menino. Quero ouvir de novo, hein? Vamos lá.
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3: 4 horas e 30 segundos.
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1: 5 horas e 14 minutos.

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1: 5:45.
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0: Meu caro, minha cara ouvinte, estamos juntos mais uma vez. É uma alegria muito grande para mim conversar com você, porque embora eu esteja dizendo a palavra e você do outro lado esteja ouvindo, é sempre uma conversa, porque a palavra que a gente diz abre a possibilidade do diálogo em outras instâncias e de outras formas. Eu gostaria de falar hoje sobre o filho adotivo na relação pais e filhos. Quando alguém se propõe a adotar um filho, pode ter por ele até mais amor do que se fosse um filho natural. Adotar é querer assumir alguém porque é uma pessoa humana. Toda pessoa tem um valor infinito. Por ela, Jesus morreu na cruz. Quem adota uma criança, adota Jesus, que disse: tudo o que fizeste a um desses pequeninos, foi a mim que o fizeste. Apesar de todo o amor e carinho que os pais adotivos possam dar à criança, o filho adotivo sempre será um caso especial. Por melhor que seja a relação entre a criança e quem adota, é diferente da relação com os pais naturais. São outras pessoas. O problema não está em quem adota, mas nos pais que dão seu filho para adoção, porque os pais são a terra e o filho, de certa forma, se dá para dizer assim, a planta. Quando Deus coloca um filho no mundo, ele coloca numa terra, que são os pais naturais. Sempre que uma criança for retirada dessa terra, será para ela um grande sofrimento. Por isso, é preciso saber lidar com essa situação. Quando uma criança é dada para adoção, seja por que motivo for, ela está sendo, de certa forma, arrancada de sua terra. Isso pode feri-la, porque antes de ser um filho adotado, ele é, de certa forma, abandonado ou não assumido pelos seus pais naturais. Para a criança não interessa o motivo. Ela poderá se sentir desprezada pelos pais que a geraram e agora não a querem, não a quiseram. Ela é arrancada na terra onde foi plantada. É nisso que consiste o problema. Por isso, aqueles que adotam uma criança devem o mais cedo possível dizer que não são seus pais naturais. É importante levá-la a perdoar seus pais por a terem dado para adoção, por não a terem mantido com eles. Deve-se procurar falar bem dos pais naturais para que o filho os ame. Dizer à criança que ela não existiria se seus pais não lhe tivessem dado a vida, que apesar de tudo, eles a amam. Quantos pais têm problemas com o filho adotivo? Tem muito amor, porém não sabem o quanto essa criança foi ferida por não ter ficado cravada e permanecido junto de seu pai e de sua mãe. Por isso, quanto mais cedo e profundamente perdoar e amar o pai e a mãe que a colocaram no mundo, mais a criança será curada da ferida emocional provocada. Caros ouvintes, pensemos nisso. Curta a nossa página no Facebook. Um forte abraço, Deus te abençoe. Em nome do Pai, do Filho e do Espírito Santo. Amém.
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2: Seis horas e 17 minutos.
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0: 6:38.
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1: Seis horas, 46 minutos.
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7: Apresentar para vocês a dupla de trompete da Porto do Sol, Matheus e Fábio.

0: 7:30.
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0: 8:02.
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0: 8:14.
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0: 8:33.
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3: Muito bom dia, com muito mais alegria, mais energia, a melhor seleção musical, as notícias e, por começar, mais uma manhã ao seu lado, em sua companhia. 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
6: Muito bem, 8:37. Muito bom dia! Bom dia com muito mais alegria. Sextou, gente boa! Hoje, dia 2 de outubro. 8:37. A partir de agora, a Caravana da Alegria humildemente pede licença para entrar em sua casa, no seu carro, no seu ambiente de trabalho, onde quer que você esteja, levando as ondas amigas da Rádio Nova Salvador. Muito obrigado de coração! A você que não acompanhou ontem a nossa postagem no Facebook da Rádio Nova Salvador, pois saiba que é um aviso importante de utilidade pública, com todo respeito a todos vocês, queridos ouvintes e apoiadores culturais. Devido às intempéries ocorridas no decorrer da semana, tivemos interrupção de nossa programação diária, devido à queima de equipamentos que dificultaram a permanência de nossa transmissão no ar. Estamos aos poucos restabelecendo a mesma e, neste momento, você pode acompanhar a nossa programação pelo nosso aplicativo no celular e também pelo nosso site, o www.radionovasalvadorfm.com.br. Por lá você pode baixar o aplicativo, acompanhar as principais notícias do dia a dia, a previsão do tempo, a nossa programação e muito mais. E lembrando que no decorrer desta manhã, de sexta-feira, a equipe técnica da Rádio Nova Salvador estará fazendo os últimos ajustes e a troca restante dos equipamentos que ainda estão com problemas. E no decorrer do dia ainda estaremos retornando aos seus lares, oferecendo a boa música, a informação e o entretenimento desta que é a rádio que toca e te toca há 13 anos. Portanto, peço a sua compreensão e agradeço pela sua atenção. Lembrando a você que a sua comunitária Nova Salvador 87.5 FM traz a partir de agora a Caravana da Alegria até o meio-dia e 30. Porque esta sim é a voz da comunidade. E eu agradeço de coração pela atenção e pela compreensão de todos. E é em respeito a você, querido ouvinte, a você, querido apoiador cultural, que estamos trazendo em destaque a melhor coletânea musical. Falei, então trazendo em destaque para começar muito bem a sua bela manhã desta sexta-feira, La Montanara, Banda Luar e Musical JM. La Montanara nos lembrando que sextou, gente boa, vamos à luta, que a gente nasceu bonito, mas não rico.

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1: 8:48.
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7: Hoje, nesta bela sexta-feira em que comemoramos, por curiosidade, o dia do quadro complementar de oficiais, o dia mundial do sorriso, o dia do profissional de organização, o dia do engenheiro de energia, o dia do petróleo brasileiro, dia mundial do dentista, o dia das abelhas. Santo do dia de hoje, os santos anjos da guarda.
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7: E sem perder muito tempo, trazendo em destaque para você quando são 8:50.
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7: Pois é, e segundo o site Clima Tempo, a previsão do tempo para Salvador do Sul e região hoje não é na favorável. Diz que hoje será um dia mais frio que o de ontem, o que está se confirmando, mas chuvoso. A temperatura mínima hoje de manhã, na casa dos 7 graus, a máxima não deve passar dos 11 graus. Mas a chuva na proporção de 0,6 milímetros, 40% de possibilidade, então acho que não vai ter isso não. Vai ser um tempo nublado, com sol aparecendo volta e meia, mas nos alegrando o dia e também a nossa esperança para o nosso final de semana. A umidade do ar vai oscilar entre 61% a 98% e o sol nasceu às 6:04 da manhã e vai se pôr às 6:27 da tarde. Ele aparecendo entre as nuvens timidamente, mas com certeza a esperança nossa que dê um dia bonito hoje e você está na nossa sintonia bom demais. Quer seja pelo aplicativo ou através do nosso site, eu agradeço de coração a todos vocês que estão na nossa sintonia. E é em respeito a vocês que nós estamos trazendo a programação como se fosse normal, até que venha ao seu rádio, ao seu lar, normalmente, como é de costume.
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7: Lembrando então que você pode nos seguir pelas nossas redes sociais, através do Instagram, na nossa nova postagem do Facebook de hoje, ou acessar o nosso site, por lá acompanhar então a nossa programação ao vivo, baixar o aplicativo, acompanhar as principais notícias do Brasil e do mundo no dia a dia, também a previsão do tempo e muito mais. É o combo completo para você lá no www.radionovasalvadorfm.com.br.

0: gastando. Lembre-se sempre que nem todo dia precisa ser perfeito para ser especial. Às vezes, basta ter fé para continuar, a coragem para recomeçar e gratidão para reconhecer o que já conquistamos. Portanto, faça o que estiver ao seu alcance no dia de hoje, sem carregar o peso de resolver o passado ou controlar tudo de uma só vez. O importante é que você esteja sempre na nossa sintonia.
1: Acelera aí!
0: Que o nosso pensamento de hoje seja o seguinte: que o amor de Deus nos renove todos os dias, nos fortalecendo e nos iluminando sempre. Vamos com Alex Dias e Banda Céu e Cantos para animar a sua manhã. Vamos trazer junto de vestido colorado, alma nova com sorriso lindo, Mulher 7K, Portal do Sul. Beijo, caramelo. Bom dia!
1: Vestido colorado, vamos cantar? Alex Dias com Céu e Cantos, vamos lá!

0: 9:02.
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8: Muito bem, notícia importante para você da Secretaria Municipal de Educação de São Pedro da Serra. Estão abertas inscrições para a intenção de estágio supervisionado para o primeiro semestre de 2027. A oportunidade é destinada a estudantes regularmente matriculados nos cursos de magistério, pedagogia ou licenciatura em educação física em instituições reconhecidas pelo MEC. As inscrições acontecem até o próximo dia 30 de novembro, de forma gratuita, na Secretaria Municipal de Educação de São Pedro da Serra. A realização dos estágios ocorrerá nas escolas municipais, conforme a disponibilidade de vagas e definição da secretaria. Para a inscrição, lembrando, é importante estar atento à documentação exigida e às condições estabelecidas para a realização do estágio, incluindo a apresentação da declaração da instituição de ensino e, posteriormente, o cumprimento das demais etapas necessárias para a autorização. Todas as informações, requisitos, documentos, critérios de seleção e regras para a realização do estágio estão disponíveis no edital completo. Leia atentamente o edital antes de realizar a sua inscrição. www.sãopedrodaserra.rs.gov.br. 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
8: Muito bem, 9:07. Obrigado e você em sintonia, curtindo as ondas amigas da sua, da nossa comunitária Nova Salvador 87.5 FM. Esta sim é a rádio que toca e te toca. Simplesmente a mais lembrada, a mais querida, a mais ouvida, a gostosinha da região. Aí é bom demais. E vamos com o lançamento, vamos com novidade para alimentar a sua manhã, essa bela manhã sua de sexta-feira, a primeira do mês de outubro. Lembrando que nesse mês temos duas datas importantes para você não esquecer.
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8: Lembrando então que temos o dia de Nossa Senhora Aparecida, né, a padroeira do Brasil. E também o dia das crianças. Quem não é uma eterna criança dentro de si? Ah, coisa boa! Bom dia, querido casal amigo, a Reni e o Carlos Lourenço, lá na Bela Vista, curtindo a nossa programação via aplicativo. Aquele abraço! Também José Silvério, Rainer e família, lá no Parici Novo. Aquele abraço a você e toda a família. Obrigado sempre de coração pela sua sintonia. Da mesma forma, também José Maurício Cunha, esposa Bernadette na Vila Nova. Inês Cris de Azevedo, Flávio e toda a sua querida família lá na linha Francesa Alta em Barão. Cláudio Stein, muito bom dia, querido amigo e irmão. Também conosco na nossa sintonia, não podemos deixar de falhar com ele. Sempre curtindo a programação, a Maria Ritter também curtindo a nossa programação. Bom dia, Maria Ritter, ela que manda um alô muito especial para todos os seus familiares e amigos, para todos os ouvintes nós da rádio, principalmente para os aniversariantes do dia e para o pessoal amigo do grupo Serrano da Terceira Idade, da melhor idade de Salvador do Sul.
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8: Chegando em destaque para vocês, para todos os ouvintes, então lançamento, vamos lá com banda Baila Baila, o medley James Last. E banda Energia Nova com o Irmão da Lua. E fim de noite, um belo popurri, o melhor do bailão pra você. Aumente o volume, tudo isso ao vivaço a partir de agora.

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6: E vamos festejar muito. Sextou, gente boa, bom dia. Obrigado a você em sintonia, curtindo as ondas amigas da sua, da nossa comunitária Nova Salvador. Bom dia, Laídines Malman, aquele abraço a você lá no Sagrado Coração de Jesus em Arroio Canoas, aquele abraço a você, obrigado pela sintonia.
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6: Obrigado a você que também já está curtindo a nossa postagem no Facebook da Rádio Nova Salvador e nos acompanhando na nossa querida programação via aplicativo. Marlene Arnold Halber, Genilde Denze, Maria Bernadette Kuhn, Claides da Silva na Vila Nova, Nelson Cecília Groth, muito bom dia. A Marlene Bauerman Staudt, seu Valdemar, aquele abraço. Hilário Graff, desejando uma abençoada sexta-feira para todos nós, quase pronto para voltar para o ar, com certeza, e vai ser hoje. Mariane Espias, muito bom dia!
8: Dia de animar.
6: Vamos animar, vamos trazer muito mais destaque pra você. Banda 0800 com Medley 10, o baile do Fritz. E também Banda Alvorecer com Medley de Dourados pra animar a sua manhã.
5: É o som que a gente gravou no nosso segundo CD, Leda Rosa!

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2: 9:30.
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8: Muito bem, 9:33. Não perca na nossa querida programação de hoje, ainda a partir das do meio-dia e 30 até 1h20 da tarde, o debate esportivo com Cléo Moyer e seus convidados está de volta. Mas antes disso, ao meio-dia, você tem um encontro marcado com Thales Alves e o Espaço do Empreendedor. E na sequência também o programa Maratá e Destaque desta sexta-feira, contando sempre com apoio cultural muito especial do Sicredi Ouro Branco aqui pelas ondas amigas da Rádio Nova Salvador. Enquanto isso, vamos de música nova, vamos com o lançamento, quatro belas músicas na sequência musical, homenageando o nosso amado Rio Grande.
9: Eu aposto.
8: Começando com Baitaca, Reformando a Mulher Véia, Antônio Carlos Careca, com a participação do Mano Lima, Chibeiro. Mais música nova de trabalho com os Mateadores, Ficando Garrão, e também Chiru Missioneiro. Viva o Rio Grande! Bom dia!

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Muito bem, 9 horas e 54 minutos, você curtindo La Montanara, o dobrado meia-noite. É mais um lançamento, mais uma novidade. Vamos trazer em destaque para você o melhor da Oktoberfest lá na Alemanha. A partir de agora é para você. Aumente o volume, vem comigo.

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1: 10:03.
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anunciando. Daí você curtindo do DVD Bailão Jovem Guarda. Musical RC de Parobé, com participação do Tchê Barbaridade, Amar Você. E é deles que nós vamos trazer um bloquinho muito especial para você curtir e recordar a Jovem Guarda dos tempos dos The Fibers. Chegando, Musical RC, participação dos atuais Menina Linda, Musical RC com Rainha Musical, Meu Bem Não Me Quer. E Musical RC com a participação do JJSV, Coração de Papel. Bom dia!

Ó, galera, assim, ó. 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

0: Muito bem, você curtindo o musical Encanto da Feliz com o Medley Flávio Alcim?
1: Obrigado, Flavião. Obrigado de coração.
0: Muito bem, trazendo em destaque para você quando temos 10 horas 24 minutos agora.
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0: Quando temos 10 horas 25 minutos em destaque para você, chegando o primeiro bloco especial do horóscopo do dia. Previsão para hoje para você do signo de Áries, nascido do dia 21 de março a 19 de abril. Uma situação começa a caminhar depois de alguns obstáculos. No amor, deixe o orgulho de lado e aproveite a aproximação. No trabalho, seja firme, sem perder, porém, a gentileza. A cor do dia para você hoje é roxa, o número da sorte, o 52. Previsão para hoje também para você do signo de Touro, nascido do dia 20 de abril a 20 de maio. O dia favorece as decisões práticas e os pequenos avanços. No amor, uma demonstração inesperada pode alegrar o seu coração. No trabalho, não desista diante da primeira dificuldade. A cor do dia hoje para você é branca, o número da sorte 89. Previsão para hoje também para você do signo de Gêmeos, nascido do dia 21 de maio a 20 de junho. Você poderá resolver rapidamente algo que vinha tomando tempo demais. No amor, o bom humor ajuda a manter a leveza. No trabalho, aproveite para organizar os próximos passos. A cor do dia para você hoje é preta, o número da sorte 45. Previsão para hoje também para você do signo de Câncer, nascido do dia 21 de junho a 22 de julho. Uma notícia pode devolver a tranquilidade em uma questão pessoal. No amor, procure estar presente de verdade. No trabalho, uma tarefa bem feita será percebida no momento. A cor do dia para você hoje é rosa, o número da sorte 72. Bom, com o melhor das valsas para animar a nossa manhã, trazendo em destaque o grupo Só Alegria, com Porre de Vinho.

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1: Quando temos 10 horas 37 minutos em destaque para você, o segundo bloco especial do horóscopo do dia. Previsão para hoje para você do signo de Leão, nascido do dia 23 de julho a 22 de agosto. O momento favorece novos começos e atitudes mais confiantes. No amor, não tenha medo de demonstrar interesse. No trabalho, uma iniciativa sua pode movimentar o ambiente. A cor do dia para você hoje é laranja, o número da sorte é 33. Previsão para hoje também para você do signo de Virgem, nascido do dia 23 de agosto a 22 de setembro. Uma pendência pode ser encerrada se você tomar uma atitude objetiva. No amor, evite transformar a preocupação em cobrança. No trabalho, a organização continua sendo a sua melhor aliada. A cor do dia para você hoje é cinza, o número da sorte 96. Previsão para hoje também para você do signo de Libra, nascido do dia 23 de setembro a 22 de outubro. Você terá mais clareza para escolher o que realmente deseja. No amor, uma conversa pode colocar sentimentos em ordem. No trabalho, mantenha o equilíbrio diante das pressões. A cor do dia para você hoje é marrom, o número da sorte é 65. Previsão para hoje também para você do signo de Escorpião, nascido do dia 23 de outubro a 21 de novembro. O dia pede coragem para deixar para trás aquilo que já não funciona. No amor, dê valor à confiança construída aos poucos. No trabalho, uma atitude decidida pode fazer a diferença. A cor do dia para você hoje é dourada, o número da sorte é 27. Quando temos 10 horas 39 minutos, chegando melhor do corpo e alma para você na nossa programação, começando com o Ritmo Caliente.

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6: Muito bem, quando temos 10 horas e 49 minutos em destaque para você, o terceiro e último bloco especial do horóscopo do dia. Previsão para hoje para você do signo de Sagitário, nascido do dia 22 de novembro a 21 de dezembro. Uma nova possibilidade pode despertar o seu interesse. No amor, aproveite o momento para demonstrar carinho. No trabalho, sua iniciativa pode abrir espaço para bons resultados. A cor do dia para você hoje é vermelha, o número da sorte 84. Previsão para hoje também para você do signo de Capricórnio, nascido do dia 22 de dezembro a 19 de janeiro. Você pode encerrar o período com a sensação de dever cumprido. No amor, procure valorizar mais os momentos simples. No trabalho, uma tarefa importante chega ao fim. A cor do dia para você hoje é amarela, o número da sorte é 54. Previsão para hoje também para você do signo de Aquário, nascido do dia 20 de janeiro a 18 de fevereiro. Uma conversa esclarecedora pode mudar o rumo de uma situação. No amor, a sinceridade evita expectativas erradas. No trabalho, confie mais nas suas próprias ideias. A cor do dia para você hoje é azul, o número da sorte 76. Previsão para hoje também para você do signo de Peixes, nascido do dia 19 de fevereiro a 20 de março. O dia pede leveza e menos preocupação com aquilo que está fora do seu controle. No amor, uma demonstração de carinho pode aproximar. No trabalho, finalize o que estiver pendente antes de assumir novas tarefas. A cor do dia para você hoje é verde, o número da sorte 42. Chegando em destaque para você, banda PF no bailão, com medley sertanejo raiz e Porto do Som, com belo medley de valsas para você. Tudo isso ao vivaço, a partir de agora.

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1: 11 horas, 2 minutos.
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3: 'Sempre terá alguma coisa para fazer. Então, não queira controlar tudo. Faça o que está ao seu alcance e deixe o resto acontecer. A casa nunca vai estar perfeita todos os dias. A lista de tarefas nunca vai terminar. Sempre vai existir mais um problema para resolver, um compromisso para cumprir, um e-mail para responder, uma conta para organizar ou alguma coisa fora do lugar. Se você for esperar tudo ficar em ordem para viver, a vida vai passar. Nem tudo depende de você, nem tudo precisa ser resolvido hoje. Aprenda a respirar entre uma tarefa e outra. Permita-se simplesmente parar por alguns minutos sem sentir culpa. Entenda que a vida não precisa funcionar como uma máquina o tempo inteiro, não. Porque quem tenta controlar tudo acaba sendo controlado pela própria ansiedade. Faça a sua parte, ok? O restante, entregue nas mãos de Deus e da vida. A paz começa quando a gente entende que nem tudo precisa estar perfeito para que a felicidade aconteça. Pensa nisso.
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0: Muito bem, quando temos 11 horas, 7 minutos.
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0: Em destaque, muito mais música agora com umas belas regravações pra você curtir com o grupo Carisma, Banda Universo, também a Banda Motriz, na melhor programação musical do seu rádio.

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2: Onze horas e 16 minutos. 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
3: Olá, ouvinte da Rádio Nova Salvador. Aqui é Caroline Andréia Klein, advogada, e trago no nosso Minuto Jurídico esclarecimentos legislativos e as novidades no mundo do direito. A garantia da geladeira acabou e ela apresentou um problema. Você perdeu o direito de reclamar? Não necessariamente. O Código de Defesa do Consumidor diferencia o vício aparente, que você percebe facilmente, do oculto, como uma falha de fabricação que só aparece depois de algum tempo de uso. O prazo legal para reclamar é de 30 dias para produtos não duráveis, como, por exemplo, alimentos, e 90 dias para produtos duráveis, como celulares e geladeiras. No vício aparente, em regra, o prazo começa na entrega. No vício oculto, começa quando o problema fica evidente. E esse vício oculto pode gerar responsabilidade mesmo depois da garantia contratual, considerando a vida útil esperada do produto. Mas atenção, isso não se confunde com desgaste natural ou mau uso. Por isso, ao reclamar com o fornecedor, é preciso confirmar se está tudo correto. Esse foi o nosso Minuto Jurídico de hoje.
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5: Muito bem, quando temos 11 horas a 9 minutos, os Estados Unidos suspendem os serviços consulares no Brasil por razões de segurança. Os Estados Unidos suspenderam o atendimento consular na Embaixada em Brasília e nos consulados norte-americanos em todo o Brasil. Ao anunciar a decisão nesta quinta-feira, dia 1º, Washington alegou preocupações com a segurança dos cidadãos. A medida vale para esta sexta-feira, dia 2. Os norte-americanos que precisarem de assistência emergencial durante o período de suspensão foram orientados a não comparecerem à embaixada, aos consulados e nem a outras instalações diplomáticas dos Estados Unidos. Nesses casos, o atendimento deverá ser solicitado por telefone ou por e-mail aos oficiais de plantão. A medida alcança as representações em Brasília, Porto Alegre, Recife, Rio de Janeiro e também São Paulo. A suspensão desta sexta-feira não equivale ao encerramento das atividades diplomáticas dos Estados Unidos no Brasil. Não houve anúncio de retirada de diplomatas e nem de interrupção permanente dos serviços. O Departamento de Estado mantém diferentes instrumentos para reagir a riscos no exterior. Em situações mais graves, os Estados Unidos podem determinar a saída dos funcionários, reduzir operações diplomáticas ou suspender por tempo indeterminado as atividades de uma embaixada. Medidas desse tipo já foram adotadas em países atingidos por guerras ou crises severas de segurança. o aviso brasileiro é mais limitado, suspende o atendimento presencial e orienta o público a permanecer longe das instalações durante o período indicado, informou Mega Goglio.
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5: Muito bem, 11 horas 22 minutos.
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5: Chega no melhor para você curtir com a banda Pandora, a bela regravação da bela música dos anos 80 de Desirê. Cantora francesa, chegando com Voyage, Voyage.

0: Olá, associados, clientes e demais ouvintes. Está no ar o contato direto da Sertel com a jornalista Bruna Becker. Um novo mês iniciando e a edição de outubro do Jornal Sertel já está disponível. Nesta edição, você confere o acordo de intercooperação com a Unimed VTRP, novidades da promoção Sorte a Ser Sertel e notícias sobre os negócios e as equipes da cooperativa. Leia a versão impressa que acompanha sua fatura de energia ou acesse a versão digital no site da sua cooperativa. A coordenadora administrativa da cooperativa Vale Log de Arroio do Meio, Graciela Infacini, também é integrante do Comitê Geração C do Sistema Sergues, composto por jovens cooperativistas. E ela participa do nosso programa hoje, destacando a importância de falarmos sobre o cooperativismo.
1: Falar sobre educação cooperativista é um tema de extrema importância, aonde a gente pode abordar a história do cooperativismo, né? É muito bacana. Nós, como Comitê Geração C, estivemos em Nova Petrópolis, que é o berço do cooperativismo, falamos sobre os princípios do cooperativismo e hoje a gente vê aqui muito forte o princípio da informação, formação, né? Aonde os jovens estão tendo essa oportunidade de estar se preparando para estar dentro das suas cooperativas. Então, falar sobre educação cooperativista é muito bacana, a gente traz pertencimento para o jovem e no dia a dia a gente vive isso, né? Nos nossos pensamentos, em utilizar serviços de cooperativas, né? Em perceber que as cooperativas, elas dão retorno para as comunidades que elas estão inseridas, né? Então, isso tudo faz cada vez mais crescer o ambiente onde a gente está inserido. Agradeço novamente a Sertel, agradeço a cooperativa Vale Log também, cooperativa Cooper Concórdia, onde eu atuo como instrutora de jovens aprendiz, que me deram essa oportunidade também de estar no meio dos jovens. E é isso, a gente também deixa a mensagem para os jovens, aproveitem as oportunidades, porque lá na frente vocês vão estar colhendo os frutos.
0: Muito obrigada, você ouviu a coordenadora administrativa da Vale Log, Graciela Infacini. A força do cooperativismo está nas pessoas. Tudo começa com você, associado. É por você que a cooperativa existe, cresce e se fortalece a cada dia. Com dedicação, paixão e espírito cooperativo, nossos funcionários dedicam seu trabalho, conhecimento e compromisso para levar qualidade, bem-estar e inovação a milhares de pessoas, garantindo eficiência, segurança e sustentabilidade, iluminando lares, impulsionando negócios e contribuindo para o desenvolvimento das comunidades. A força que move a cooperativa vem dos associados que confiam e dos funcionários que fazem acontecer. Juntos, construímos uma cooperativa que transforma vidas, fortalece comunidades e inspira confiança. A informação que você já conhece agora é em um novo formato. O Jornal Sertel ganhou voz com o podcast Jornal Sertel, um programa criado para aprofundar e dar ainda mais destaque às temáticas da nossa edição mensal. E hoje tem episódio novo no ar sobre o Plantão Médico Virtual Unimed, com a participação do nosso presidente Erineu José Henneman e da gerente comercial da Unimed Vale do Taquari e Rio Pardo, Andréa Carvalho. Assista a partir das 18 horas no YouTube e no Spotify. Contato Direto fica por aqui. Muito obrigado pela sua companhia e um excelente final de semana para você.
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1: 11 horas 40 minutos, você curtindo pra escutar Minhas Maneiras lá fora com os serranos?
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1: Chegando em destaque pra você curtir nesse bloco ainda, Os Monarcas com Gaiteiro Desmamado. É o melhor da boa música gaúcha pra você aqui na nossa programação.

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3: Eu começo minha participação de hoje mandando um grande abraço ao querido povo gaúcho, onde abrimos a série de palestras que estaremos proferindo neste mês de outubro. Estaremos em cerca de 10 cidades e começamos ontem à noite em Três Passos, Rio Grande do Sul, onde falamos para cerca aí de 900 mulheres. Grande abraço e obrigado pelo carinho a vocês de Três Passos, Rio Grande do Sul. Eu sou o psicólogo Júnior Quisté e hoje vou falar sobre medo. Até onde o medo impede você de ser a pessoa que gostaria de ser, de conquistar o que gostaria de conquistar? Quantas coisas você deixou de viver não porque não queria, mas porque teve medo? Medo de errar, medo de ser julgado, de perder, de começar novamente, de ouvir um não, de decepcionar alguém, de sair de um lugar conhecido e descobrir que talvez aquilo que você tanto desejava não desse certo. O medo faz parte da vida. Ele tenta nos proteger do risco, da rejeição e da dor. O problema começa quando, para evitar qualquer possibilidade de sofrimento, também começamos a evitar a própria vida. E o medo, ele tem uma característica perigosa. Muitas vezes ele não diz claramente desista. Ele apenas nos convence a esperar. Depois eu faço, quando estiver mais preparado, quando tiver certeza, quando as coisas melhorarem. E assim, vamos adiando decisões, conversas, sonhos, mudanças e oportunidades enquanto esperamos por uma segurança que talvez nunca chegue. O tempo passa e aquilo que parecia prudência pode, aos poucos, transformar-se em uma vida inteira de adiamentos. Mas coragem não é chegar ao momento em que o medo desaparece. Coragem é reconhecer o medo, compreender o que ele está tentando proteger e ainda assim não permitir que ele tome todas as decisões por você. Porque algumas das escolhas mais importantes da nossa vida serão feitas sem garantias. Você não saberá exatamente o que acontecerá depois. E talvez seja justamente isso que torna viver tão desafiador. No final, talvez algumas tentativas doam, alguns caminhos não darão certo, algumas portas realmente se fecharão. Mas existe uma dor que também merece ser considerada, a de olhar para trás e descobrir tudo aquilo que você poderia ter vivido se não tivesse permitido que o medo escolhesse por você. E você sabe o que esse psicólogo sempre te diz: quanto mais você escapar do medo de uma nova experiência, aquela experiência que tanto te amedronta, mais esse medo crescerá. É você enfrentá-lo, compreendê-lo de forma paulatinamente, e você verá que quando o enfrentamento terá sido feito, você viverá muito melhor. Jamais esqueça disso. Abraços de luz, excelente final de semana. Eu sou o psicólogo Júnior Quisté, me siga nas minhas redes sociais.
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0: Tá aí você curtindo Banda Ecos com Matemática, 11 horas 59 minutos. Chegando em destaque pra você, agora na nossa programação, muito mais música e antes disso, as melhores notícias da nossa região.
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2: 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Meio-dia e 30 segundos. 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
4: Bom dia, ouvintes e empreendedores da Rádio Nova Salvador, aqui é o Thales. E olha só, hoje o nosso tema vai ser para aproveitar o gancho das eleições que estão batendo aí na porta no dia 4 de outubro. E hoje eu quero ir um pouquinho além daquela reflexão de falar ou não falar sobre política no ambiente de trabalho, no comércio, no contato com o cliente, mas quero falar de uma coisa mais profunda, o papel nosso como empreendedores, líderes dos nossos negócios diante do resultado que vier. Seja ele bom ou ruim, seja ele para o nosso candidato ou para a oposição. Muita gente gasta uma energia emocional gigante, torcendo para um lado, discutindo, se desgastando, muitas vezes passando do limite, como se o resultado da eleição fosse decidir sozinho o destino daquele negócio. E claro que a política importa, sim, ela tem impacto real na economia, em como as pessoas vão se comportar a nível de consumo também, mas um empresário, um empreendedor que fica mentalmente só naquele pensamento, só vai dar certo se ganhar o meu candidato, já vai começar a operar no modo errado e já vai ser muito perigoso, porque, no fim das contas, o nosso negócio vai ter que funcionar, vai ter que continuar caminhando, crescendo, independente de quem vencer. E os juros vão continuar existindo, cliente vai continuar precisando comprar, funcionário vai continuar precisando de salário no fim do mês, vão ter que pagar folha, então a vida empresarial não pausa esperando ali resultado de urna, resultado de eleição. E aqui vem um ponto que a gente tem que se atentar. O empresário que se destaca não é aquele que acertou em votar torcendo por um cenário perfeito, mas é quando a gente tem essa cabeça de conseguir montar e pensar numa estratégia flexível que vá se adaptar independente do cenário que vier, se for o nosso candidato ou a oposição. Então, é cuidar para ter um caixa organizado, não depender de só de um fornecedor, não ficar refém só de uma única fonte de receita, produto ou serviço, conseguir manter a equipe ali encaixada em unidade dentro do negócio, ter um plano B, se possível, para quando o crédito ficar mais caro ou o consumo der aquela baixada. Então, é escolher, pensar em uma estratégia ao invés de só ficar escolhendo um lado e parar de gastar essa energia tentando prever ou controlar o que está fora do nosso alcance. E focar no que está na nossa mão. Como é que o nosso negócio vai reagir se tal lado ganhar, se o outro lado ganhar? É se adaptar com o que pode acontecer, continuar de pé, seja qual for o resultado de outubro. Então, essa é a virada que a gente fica pensando essa semana. Menos energia torcendo para o resultado e mais energia preparando o negócio para qualquer pressão, para qualquer possível cenário que possa acontecer depois das eleições. Esse foi o Espaço do Empreendedor e para mais conteúdo sobre empreendedorismo e marketing, me segue lá no Instagram, @talismarketing. Que Deus te abençoe e abençoe o teu negócio.
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0: Isso mesmo, a equipe da Rádio Nova Salvador quer desejar os mais sinceros votos de parabéns, muitas felicidades e muitos anos de vida aos queridos aniversariantes no dia de hoje, são eles. Parabéns e muitas felicidades para Vanderleia Leal, Alexandre Keffer, Arlete Regina Ritter, a Celonir Oliveira, Iris Bins, a Ironita Weschenfelder, Clair Rodrigues, a Silda Pompeu, Edio Paulo Gerlach, Louvane Graf, Elisângela Odenburg, Nadir Becker, a Márcia Cossul, Gisela Fornick, Matheus Henrique Verli, a Lorete Herbert e o Roberto Spohn. A vocês os mais sinceros votos e parabéns, muitas felicidades e muitos anos de vida.
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0: Olá, ouvintes da Rádio Nova Salvador. Está começando agora o programa Maratá e destaque com apoio cultural da cooperativa Sicredi Ouro Branco. Nós temos um encontro marcado todas as terças e sextas-feiras a partir do meio-dia para você ficar sabendo de tudo o que acontece por aqui. Encomenda de alevinos. Marataenses interessados na compra de alevinos podem realizar suas encomendas na Secretaria Municipal de Agricultura e Meio Ambiente ou através do contato 519-9776-6979 até o dia 4 de dezembro. Os piscicultores serão comunicados assim que as encomendas estiverem disponíveis para retirada na Secretaria. O preço dos alevinos varia de acordo com o tamanho dos filhotes e também conforme a espécie. Aproveite esta oportunidade para fortalecer também a sua produção. Atenção, pecuaristas, a nova forma de contribuição ao Fundesa, Rio Grande do Sul. A partir deste ano, produtores de bovinos e bubalinos passam a contribuir diretamente para o Fundesa RS, conforme o número de animais informado na declaração anual do rebanho. O valor é de R$ 1,33 por animal declarado, com pagamento até o dia 30 de outubro. Após esse prazo, haverá cobrança de multa. Os produtores com cadastro atualizado receberão por e-mail o link para a emissão da guia. Caso não recebam, acesse o site da Fundesa e informe o CPF ou o CNPJ cadastrado para emitir a guia. Para dúvidas ou informações sobre a emissão das guias, procure a Secretaria Municipal de Agricultura e Meio Ambiente. Uma tarde de diversão, cultura e muita alegria para todas da família no Kindertag, em Maratá, em comemoração ao Dia das Crianças. No dia 3 de outubro, a partir das 4 horas da tarde, ou seja, neste final de semana, sábado especificamente, a Rua Coberta Fritz e Frida recebe uma tarde especial preparada para a criançada brincar, se divertir e aproveitar bons momentos junto da família. Vai ter dança alemã, oficina de dança com Pamela Matos, uma apresentação especial com Elsa, Ana e o Homem-Aranha e música ao vivo com Cleiton Marques, além de muita diversão. Aproveite e ainda tem muito mais. Brinquedos infláveis, presença das soberanas e mascotes Fritz e Frida. Artesanato de todo o Vale do Caí, expositores locais, lanches e bebidas. Esperamos você então para celebrar o Dia das Crianças com muita diversão, brincadeiras e momentos especiais em família. Atenção, prestadores de serviços de Maratá. A partir deste mês, a emissão das notas fiscais de serviços eletrônicas pelos prestadores de serviços de Maratá deverá ser realizada por meio do Emissor Nacional de Notas Fiscais Eletrônicas. Por isso, orientamos que os prestadores providenciem previamente o cadastro e o acesso ao sistema. A mudança ocorre somente na emissão das notas fiscais. A apuração do ISSQN continuará sendo realizada normalmente pelo portal do município de Maratá, conforme os procedimentos atuais. Maiores informações podem ser obtidas junto à Secretaria de Administração e Fazenda. Campanha de arrecadação de tampinhas e lacres. A Lei Municipal número 2.396/2026 estabelece a campanha de arrecadação de tampinhas plásticas e lacres metálicos em Maratá. Os materiais arrecadados são destinados à reciclagem e os recursos obtidos serão repassados à Secretaria Municipal de Saúde para aquisição de cadeiras de rodas novas e outros equipamentos de acessibilidade. Podem ser doados lacres metálicos e tampas de garrafas, potes, produtos de limpeza, cosméticos e outros recipientes. Com a sua doação, materiais que poderiam ser descartados ganham um novo destino e se transformam em recursos que contribuem para a aquisição de cadeiras de rodas e outros equipamentos, promovendo mais acessibilidade e qualidade de vida para quem precisa. Atendimento educacional especializado agora conta com uma mesa interativa. A nova ferramenta será utilizada para auxiliar nas atividades desenvolvidas com os estudantes atendidos pelo atendimento educacional especializado. A mesa reúne tecnologia e recursos pedagógicos em um único equipamento com uma tela que permite realizar atividades educativas, jogos e exercícios de forma mais dinâmica e interativa. A aquisição da mesa interativa foi realizada atendendo a uma demanda voltada à ampliação dos recursos utilizados no atendimento educacional especializado, possibilitando diferentes formas de trabalhar os conteúdos e as habilidades dos estudantes, tornando as atividades ainda mais dinâmicas e inclusivas. 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Lembrando que temos um encontro marcado novamente na próxima terça-feira, dia 6 de outubro, com mais notícias importantes para você do querido Município de Maratá, aqui pela Rádio Nova Salvador, 87.5 FM, a sua rádio comunitária. A todos vocês, um feliz, abençoado almoço e um ótimo final de semana.
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0: Muito bem, 12 horas 13 minutos. 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
0: Em destaque, muito mais música da melhor qualidade, que aqui a música boa não para não. É um sucesso atrás do outro para ouvintes especiais como você na nossa sintonia. Chegando melhor com a banda Arpejo, esta bela regravação com a Dama do Bailão.

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8: 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Muito bem, 12 horas 23 minutos. 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

0: 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Boa tarde.
1: Boa tarde, ouvintes. Que saudade que dá do microfone da Nova Salvador, né? E ainda que estejamos
0: parcialmente
1: no ar através do aplicativo e através do site, né?
0: Estamos aí.
1: Eu não vou dizer pro pessoal como baixar o aplicativo, porque obviamente já baixou o aplicativo, né? Já está acompanhando a Nova Salvador pelo aplicativo da rádio aí, da comunidade. Noivo, daqui a pouco nós vamos ter o debate esportivo. Do jeito que estão as coisas, talvez o esporte fique num segundo plano,
0: eu
1: né?
0: Eu acho também.
1: Porque temos as eleições, não são 6 votos, Loivo, tu já decorou a ordem de votação.
0: Já
1: deputado federal, deputado estadual, senador 1, senador 2, governador e presidente da República.
0: Pedido especial, né, Cléo? Leve sacolinha.
1: Mas não se atrapalhar, né? Anular o voto sem querer, né? Porque tem gente que vai querer anular o voto, né?
0: Também.
1: Eu já teve eleição que eu votei em branco. Né? Loivo, aliás, assim, a gente falava antes ao ar aí que eu nunca vi uma eleição assim com um clima tão belicoso.
0: Belicoso é uma
1: palavra. Lá, minha infância, início da adolescência, fui acompanhando a eleição do Collor com o Lula, aquela vez o segundo turno polêmico, né? Depois as eleições do Fernando Henrique contra o Lula, 94, 98, e tinha uma rivalidade, tinha questionamento, tinha contraponto, mas tinha respeito. Muito respeito de um para com o outro. As críticas eram no campo das ideias, não pessoais. Né? Pessoais nós tivemos na eleição lá de 89, lá teve, mas 94, 98, 2002 foram eleições civilizadas. 2018 o Bolsonaro já é um pouquinho mais ácido, né? Mas ainda teve aquela situação da facada, num fanático, né? Como já tivemos outros fatos, e a partir de então, assim, a civilidade degringolou na política brasileira. Loivo, pessoas assim que eu nunca vi se manifestar muito sobre a política, inclusive a política local aqui, que às vezes também nós tivemos eleições acirradas em Salvador, região, tem outros municípios que são notórios por eleições bem acirradas, né? Posso pegar Tupandi, posso pegar Aparecinovo, Maratá, as eleições sempre muito quentes, né?
0: É verdade.
1: E o que eu nunca vi se manifestar é que agora estão aí ou propagando a esperança contra o medo, ou a terra arrasada, enfim, qualquer coisa assim. Os extremos, eu sempre digo, os extremos não constroem, né? E não há um mínimo de aceitação a quem pensa diferente de você. Então, por isso, nós estamos indo para um caminho muito perigoso. Já estamos, né?
0: Sim.
1: A questão é como sair disso aqui, né? Tem uma eleição domingo, provavelmente segundo turno ou não, né? Será que nós vamos ter voto útil? Bom, mas domingo nós vamos estar aqui na Nova Salvador justamente para conversar sobre as eleições, abordar os resultados de Salvador do Sul e região, que é o que desperta mais atenção da nossa comunidade, também a eleição para governador, né? E eu estou desconfiado, Loivo, que nós podemos ter surpresas.
0: E a nossa jornada já começa no domingo a partir das 5 da tarde, né?
1: Pois então, aqui estaremos, oxalá, né? Oxalá. Já pelo 87.5 também.
0: Com certeza. Uhum. Né? Já está conosco também o Waldir Schneider, seja muito bem-vindo. Bom retorno, como se diz, né?
1: Isso é um retorno.
0: É um retorno e vai fazer parte da bancada também, né?
1: Ah.
0: E agradecemos a ele, né? Humildemente pelos quitutes. Né, que estão aí presentes na Rádio Nova Salvador para a gente fazer uma bela degustação, né, Cléo?
1: Isso aí.
0: Muito bem, chegando em destaque, música nova, trabalho para você curtir. Banda Aeroporto Show, participação do Tchê Barbaridade por causa de você. Desejando a você um feliz, abençoado almoço.

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1: Meio-dia e 33 minutos.
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0: 12 horas mais 39 minutos desta sexta-feira, dia 2 de outubro. Tempo nublado em Salvador do Sul, temperatura de 16 graus. E oxa, ufa, a gente está começando mais um debate esportivo aqui pela Rádio da Comunidade. Você vai acompanhando pelo aplicativo por enquanto, daqui a pouco o sinal volta para 87.5 também. 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Valdir, embora essas intempéries, esses problemas técnicos, não tem como estar de mau humor depois de saborear uma deliciosa torta patrocinada pelo senhor. É de prestígio, né, a torta, Valdir? Boa tarde, feliz aniversário presencialmente.
1: Muito obrigado, obrigado. E eu quero aproveitar e também estender esse agradecimento aos ouvintes que se lembraram de mim e mandaram mensagens e tal. A gente sempre fica muito feliz com isso, né? Porque isso mostra o carinho que as pessoas têm pela gente, né? A torta é de prestígio.
0: Delícia.
1: Até porque é adequado a nós, porque nós também temos prestígio, né? Pelo menos com alguém, né? Hein? Pelo menos com alguém. Sempre tem alguém que nos prestigia, né? E eu até vou dar a fonte. Não sei se devo, vou fazer um marketing aqui, né? Mas eu comprei essa torta na padaria Adriali. Dos nossos companheiros aí que fazem, né? Não desmerecendo qualquer outro estabelecimento.
0: Nossas padarias são ótimas aqui em
1: São Paulo. Não desmerecendo qualquer outro estabelecimento, muito antes pelo contrário, né? Mas, enfim.
0: Valdir Edwin Schneider, claro, eu falava antes com o Loivo, o esporte quase fica num plano secundário nesse final de semana de eleições em primeiro turno por todo o país. Mas claro que nós temos eventos que estão acontecendo no Citadino de Futsal, já teve algumas rodadas disputadas no ginásio. A Copa do Vale Master, amanhã jogos de volta das semifinais do Campo da SUS. Salvador do Sul vai receber Barão. Salvador do Sul fez 3-0 no jogo de ida, Valdir. 3-0, ou seja, o Barão tem que retribuir esse score para levar para os pênaltis, Valdir. Ou seja, o Salvador do Sul está com uma mão e meia, um pé e meio na final, por assim dizer, né? Não
1: pois é.
0: Muita possibilidade da reversão do quadro para o Barão, né? Embora seja o atual campeão dessa competição.
1: Pois é. Aliás, é interessante, né? A SUS nos veteranos fez 3-0 por um campeonato e levou 3-0
0: no
1: outro.
0: Não é a SUS, né?
1: Salvador do Sul, não, isso. Salvador, tá.
0: Até nem tem tanto jogador da SUS, tem jogador do Campeça, tem jogador da Linha Comprida.
1: Desculpe. É força do hábito.
0: Olha só, pra tu ver, o pessoal tá acompanhando pelo aplicativo. A Maria Rita já mandou um boa tarde pra ti, com muita saúde, paz e alegria. E um grande abraço. Da Maria Rita, que é
1: agradeço
0: colorado.
1: Agradeço e é colorado e viva a diferença.
0: Eu nem quero falar de Inter e Grêmio hoje, Valdir, sabe por quê? Tá tendo Grenal do Sub-20 agora, lá na morada dos Quero Quero Zé Alvorada, e tá dando Grêmio 3-0, segundo tempo o Inter tava invicto, 3 jogos, 3 vitórias, até então na Copa Sul, que envolve os 4 clubes mais bem colocados no estadual dessa categoria, no Rio Grande do Sul, em Santa Catarina e também no Paraná. O Grêmio vinha de derrota, está se reabilitando. O Grêmio baixou 11 jogadores do grupo principal, entre eles o Jefinho, jogando com a camiseta 7.
1: É sub-20, então? É
0: sub-20. E entendia a comissão técnica do Grêmio que era melhor observar o Jefinho num clássico Grenal, e o Zorteia também. Aliás, o Zorteia fazendo um bom jogo, estava acompanhando, né? Do que, por exemplo, um amistoso contra o Sindicato dos Atletas. Eles entendem que o Grenal Sub-20 é mais competitivo do que o amistoso do time principal contra o Sindicato dos Atletas.
1: E aí ele se sente também um pouco mais à vontade, né? Porque são todos da idade ali, né? Então, são jogadores, né, que conviveram mais tempo com ele, porque esse pessoal do Sub-20, ele já foi Sub-13, já foi Sub-14, já foi Sub-15. Ele provavelmente esteja muito mais à vontade ali, né? No sub-20, mas do que propriamente no profissional.
0: Assim, eu entendo que às vezes o jogador queira jogar, pra tá no ritmo, uma coisa jogar, outra coisa tá treinando, chutando bola a gol, fazendo rachão, né? Mas deve ser um anticlímax, quando tu tem toda uma expectativa de ganhar uma sequência, daqui a pouco no time principal, aparecer com mais frequência durante as partidas, tu voltar, mesmo que seja para um Grenal jogar sub-20.
1: É, na verdade seria como descer do primeiro para o segundo quadro.
0: Exatamente.
1: É. Só que muitas vezes aquela coisa, eu fico no banco no primeiro quadro, não jogo, me fardo e não entro, então eu vou preferir baixar para o segundo quadro, porque aí eu pelo menos posso jogar.
0: Valdir.
1: Também tem essa, né?
0: Mas aí eu vou te fazer uma pergunta, outra. Tu prefere ficar no banco num jogo com 50 mil pessoas no estádio ou jogar num jogo com 500 pessoas no estádio?
1: Vou te responder claramente, porque isso...
0: Eu não tenho opinião formada, estou pedindo para ti. Tá?
1: Na idade deles, eu queria sempre estar jogando. Eu não me importava se era jogo de casa cheia ou não, eu queria era estar jogando. Então, hoje não. Com a cabeça de hoje, eu queria ser... É aquela velha história, uma coisa é tu perguntar ser reserva num time campeão ou ser o melhor jogador de um time que não é campeão. Naquela época atrás, tu queria era jogar, né? Então não importava, claro que o título era importante, os títulos importavam, mas hoje em dia não. Hoje em dia quem fica para a história é o campeão. É o cara que tem a medalha.
0: É o quadro, a foto.
1: Exatamente.
0: Não interessa, que há 50 anos ninguém vai lembrar se tu jogou ou não.
1: Exatamente. Só que naquela... Aí a gente tem que se transportar para a idade dos 20 anos, né? Lá é diferente, né?
0: Valdir, eu tenho o Brasileirão, embora essa parada por conta da super datas FIFA, né? Essa super agenda, três amistosos da Seleção Brasileira, mas hoje tem um jogo pelo Brasileirão, clássico. São Paulo e Santos, 8 da noite no Morumbis. E aí, Valdir, o Santos é oitavo colocado com 38 pontos e São Paulo tem 36 pontos, é 11º. Quem desses tu acha que tem, no pior sentido, potencial para ir ladeira abaixo?
1: O São Paulo.
0: Então nós temos que torcer para o Santos hoje, né?
1: É. Porque, na verdade, eu vejo o Santos numa fase de ascensão. Me parece que esses reforços que o Santos trouxe acabaram dando mais estofo para o time. Parece que o Cuca conseguiu acertar um pouco aí a mecânica do jogo. O Neymar não está fazendo falta dentro de campo. Provavelmente faça muita falta se ele não estiver na tesouraria, né? Né? Porque ele é muito importante na tesouraria do Santos, né? Porque na verdade, na prática, vamos e venhamos, né? O Santos é do Neymar hoje em dia,
0: do, né? Neymar pai.
1: É, do Neymar pai, enfim. Isso. Mas isso também tem dinheiro do Neymar Júnior ali, né? Então, ele já investiram tanto no Santos que o Santos nunca mais vai conseguir devolver. Quer dizer, transfere o clube pro Neymar, que está resolvido o problema. E aí pelo menos vai ter investimento, né? Vai ter investimento lá, porque a turma tem dinheiro e certamente teria condições aí de formar um time capaz aí de evitar. Eu até acredito que o Santos já não corra mais risco.
0: Não corre risco, Valdir. O Santos está fazendo algumas obras na Vila Belmiro para ampliar de uma forma assim, digamos, me desculpe o termo, mas uma matação, tá? Estão ampliando aquela arquibancada atrás do gol, lá tiraram aquela tradicional escada para tu chegar na arquibancada, né?
1: Sim.
0: Eu vi que demoliram. Valdir, o Santos está ficando muito para trás, muito, numa época de arenas, de estádios padrão FIFA, UEFA, como queiram. A Vila Belmiro era aí demais para o Santos. O Santos é um clube dos maiores do país. Para mim, tá no G6 do país, o Santos está,
1: por toda a história. Aliás, existe uma polêmica, né, e uma discussão no próprio Santos se o Santos não deveria transferir a sua sede para São Paulo, porque tem mais torcedores do Santos em São Paulo do que propriamente em Santos. E existia, um tempo atrás, existia a possibilidade do Santos arrendar o Pacaembu, né? Na época em que estava se estudando a privatização do Pacaembu. O Pacaembu é estádio municipal.
0: Agora é no Mercado Livre.
1: É, exatamente. E na época, e aí não deu negócio, e agora ela foi arrendado pelo Mercado Livre.
0: Está com o Mercado Livre, né? E tem uma coisa...
1: Estão enchendo lá de pacote dentro do campo?
0: Daqui a pouco vão fazer isso, sabe? Porque ninguém mais quer jogar lá, Valdir. Primeiro absurdo de demolir o tobogã, que era uma das marcas. Poxa. Do Pacaembu. Eu conheci o Pacaembu em 2007. Estavam construindo o Museu do Futebol na época lá. Valdir, demoliram o tobogã, É, porque no princípio, quando o Pacaembu foi construído na década de 30, ali era uma espécie de um anfiteatro.
1: Era a famosa concha acústica.
0: Isso.
1: Aliás, eu me lembro de jogos, claro, eu nunca fui no Pacaembu naquela época da concha acústica, eu fui já no tempo do tobogã também, só que eu via muitos jogos, né, na década de 70 principalmente, né, em que havia aí a concha acústica, porque era, na verdade, era um multipalco, né, era futebol e também para shows.
0: É, mas aí tem uma situação que é mais severa, que é o gramado sintético. É. Que botaram lá, o pessoal, os jogadores profissionais não gostam de jogar em gramado sintético. O Pacaembu hoje, quem diria que era sempre uma solução para os clubes de São Paulo. São Paulo, quando tinha grandes eventos musicais, por exemplo, o Morumbi jogava no Pacaembu, o Corinthians até antes de reter o Itaquerão, era a sua casa o Pacaembu, o Palmeiras tantos jogos jogou ali, a Portuguesa, né?
1: Sim.
0: A Ponte Preta jogou uma fase decisiva de Sul-Americana no Pacaembu. Teve Grenal no Pacaembu, decidindo Copa São Paulo, aliás, foi a última decisão do antigo Pacaembu, né? Transformaram num elefante branco, conseguiram a façanha de fazer do Pacaembu um elefante branco na região central de São Paulo, bem pertinho da Avenida Paulista, tem um elefante branco, Valdir.
1: É, exatamente, e o estádio do Pacaembu, que na realidade o nome do estádio não é esse, né?
0: Paulo Machado de Carvalho.
1: É, Paulo Machado de Carvalho.
0: Jornalista.
1: Que, se não me engano, foi chefe da delegação brasileira na Copa de 58,
0: certo,
1: Paulo Machado resposta. Carvalho. Mas ele é conhecido como Estádio Municipal do Pacaembu, porque ele fica no bairro Pacaembu. Só que é também aquela questão, né? Por mais que se faça melhorias, é um estádio antigo. E a Vila Belmiro é a mesma coisa. Eu não faria, se eu fosse dirigente do Santos, eu não faria investimentos na Vila Belmiro, eu trataria de buscar aí uma parceria para fazer um novo estádio. E o Santos, ele tem cacife para isso, principalmente com a figura do Neymar junto, né? Então, um estádio aí para 30 mil... A Vila Belmiro não entra mais que 20 mil pessoas.
0: Não.
1: Então não adianta tu ter... fazer um estádio grande. Olha o Allianz Parque com 40 mil, pouco mais de 40 mil espectadores, está servindo perfeitamente para o Palmeiras, né? A mesma coisa o Itaquerão. O Itaquerão que, para a Copa do Mundo, foi feito uma ampliação e até com arquibancadas móveis que deixaram o estádio com 60 mil lugares. Depois da Copa foi retirado e hoje o Itaquerão também não tem mais do que 40 e poucas.
0: Aumentaram um pouco, tiraram cadeiras atrás de uma das outras goleiras. Porque atrás de um dos gols já haviam retirado as cadeiras. Sim. Exemplo que aconteceu no Beira-Rio.
1: É, os corintianos têm que pular, né? Não adianta.
0: E agora tiraram atrás onde fica a torcida adversária também, naquela outra goleira também.
1: Aumentaram o quê? Para uns 50 mil?
0: Perto de 50 mil lugares.
1: Mas assim, aqueles estádios enormes do passado, né? Imagine, você tinha o Beira-Rio para 110 mil pessoas. Só que aquilo era 70 mil ficavam em pé na Coreia, né? O Maracanã era para 220 mil pessoas, 120, 150 ficavam em pé na Coreia, né?
0: Aliás, falando da Coreia, do Beira-Rio, lá no Maracanã era geral.
1: É o geral, né?
0: Geral do Maracanã. O Mineirão também tinha sua geral.
1: Sim.
0: Castelão.
1: Sim.
0: O Mangueirão também, antigamente. Mas o Beira-Rio ficou o termo Coreia, né?
1: Uhum.
0: E teve umas fotos daquelas mais emblemáticas circulando essa semana da antiga Coreia do Beira-Rio. Assim, amontoado de gente, pessoal no fosso, na água lá, né?
1: Não, e o interessante, Cléo...
0: Eu assisti a um jogo na Coreia.
1: É que você ficava na altura do gramado, ficava só com a cabeça de fora, acima do muro, olhando o gramado. Quer dizer, você só conseguia olhar a canela.
0: Eu não via a bola rolando. Esse testemunho eu posso dar. Assisti um jogo do Inter com o Flamengo na Coreia, porque eu cheguei no Beira-Rio, Valdir, foi uma situação inédita, né? Quando chegou a excursão do Salvador, só tinha mais ingresso para cadeira, que era bem caro na época, que era tipo, 97 eram uns R$25 o ingresso. Salário mínimo naquela época devia ser R$80, 70, sim, R$80, né? E o ingresso da Coreia era R$2. E a gente acabou indo para a Coreia, não tinha alternativa, né? Uhum. Depois eu descobri que alguns amigos meus com ingresso de Coreia conseguiram entrar na arquibancada superior. Mas eu segui as regras, fui para a Coreia, e aquele jogo foi que o Sidak Marinho tomou a famosa voadora num torcedor colorado, que aliás estava bem perto de nós, o torcedor que invadiu a primeira vez, ele tentou invadir, quase que eu não fosse, na segunda ele conseguiu. E foi lá e deu a voadora, e daí se fechou a Coreia do Beira-Rio. por um bom tempo, né? Uhum. Depois só autorizado atrás do gol. Aquele jogo foi um jogo de 1-1. O Romário fez um gol de pênalti, Valdir. E eu só vi a rede chacoalhando. Ele bateu o rasteirinho no goleiro André, só chacoalhou a rede.
1: Aliás, eram épocas, né, Cléo, em que o futebol ficava muito mais próximo do povo, né? A gente percebia, eram ingressos bem mais populares, né? E aí você via aquela festança do povo como um todo, né? Podendo assistir. O Maracanã, então, era incrível você ver ali 150 mil pessoas dentro do estádio, vendo aquela Coreia lotada e aquele fuzuê todo. Hoje não, hoje você tem assistentes, né? É a mesma coisa que um cinema.
0: Tu tá no teatro quase. No...
1: Exatamente. É. Aliás, eu tenho um estilo de ver o jogo de forma contemplativa. Você já viu jogo comigo? Eu não sou de...
0: Tu é de boas.
1: Eu já assisti. Eu sou de ficar sentado, observando com o radinho no ouvido e tal. Eu fico concentrado. Eu dificilmente faço cantorias ou alguma coisa nesse sentido. O máximo que eu consigo fazer é comemorar os gols. Mas eu não me sinto menos torcedor por causa disso. Porque, na verdade, lá dentro, a gente tá ali numa adrenalina, a gente só não expressa, não externa a situação, mas eu sempre disse que eu não me considero menos torcedor do que aquele que fica em pé, pulando o jogo todo.
0: Que nem assiste o jogo, né? Tem uns que nem assiste o jogo. É,
1: exatamente.
0: Não é? O pessoal tem aquelas faixas, aquelas bandeiras, o pessoal nem consegue enxergar o campo às vezes, né? Mas enfim, é o jeito deles participarem do evento, né?
1: Eu só não sei o quanto aumenta a torcida do torcedor quando ele precisa subir em cima da cadeira ainda para pular. Quer dizer, eu não sei em que dimensão ele consegue aumentar a sua torcida, ao invés de ficar em pé no concreto, ele precisa ainda subir em cima da cadeira, com o risco de quebrar a cadeira, porque ele não fica só em pé, ele fica pulando, né?
0: E
1: o pior clubes, é que prejudica os outros que estão atrás.
0: Se os clubes inventarem de cobrar os torcedores as cadeiras quebradas, não são tão baratinhas essas cadeiras aí, não, Valdir.
1: Não, exatamente. Aliás, tanto o Grêmio quanto o Internacional, depois de cada Grenal, tem que pagar uma continha legal, né?
0: Vídeo que aconteceu no último Grenal da Arena também, né? Pela Copa do Brasil, muitas cadeiras quebradas. Sim, né? No Beira-Rio eu não sei, tem sempre alguma coisa, mas nesse último na Arena eu vi que tinha muitas cadeiras quebradas mesmo. Né?
1: Talvez também em função da própria situação, né? Uma desclassificação e tal.
0: Mas tem que a cadeira tem culpa?
1: Na verdade...
0: Tipo o Beira-Rio lá, que as vidraças do Beira-Rio têm culpa da incompetência dos nossos gestores?
1: Exatamente.
0: Vamos quebrar as vidraças do estádio?
1: É que a gente ainda procura tentar atenuar e achar um motivo para uma coisa que não tem motivo nenhum, né?
0: Os caras, esses, não faz muito, receberam o Grêmio com pipoca em Porto Alegre. Vai dar para aqui, tem gente passando fome, vão jogar pipoca nos jogadores. Os jogadores não estão nem aí, cara, né? Não estão nem aí.
1: Aliás, nós estamos muito felizes, né, Cléo? Porque nós já estamos aí há vários dias sem que os nossos clubes tenham perdido um jogo, né?
0: Só falando em jogo ainda, Valdir, além dessa partida atrasada do São Paulo com o Santos, que é da 21ª rodada, lá do início...
1: Tem mais um, né?
0: Tem amanhã, 6:30 da tarde, o Atlético Mineiro contra o Bragantino, e nós vamos torcer pro Galo, né? Porque o Bragantino tem os mesmos 36 pontos do São Paulo, daqui a pouco entra numa espiral, ladeira abaixo, né? Quem sabe?
1: E tem o Vasco e a Chapecoense.
0: Mas esse não vai acontecer, não tem data ainda.
1: Por que não fazem também? O Vasco não tem ninguém convocado?
0: Ah, não sei.
1: A Chapecoense não tem ninguém convocado? Por que não mata isto logo? Vasco, aí tem mais uma...
0: O Vasco tá com uma situação aí da Copa Sul-Americana, o jogo com o Boca não tem lugar ainda para ser jogado, porque o consórcio que administra o Maracanã não liberou o Maracanã. O Vasco não quer jogar no Engenhão, sabe por quê? Por causa do gramado sintético, o Boca também não quer jogar no Engenhão. O Vasco se dispôs a ampliar a capacidade em 4 mil lugares de São Januário. Eles não aprenderam a lição daquela Copa João Avelange contra o São Caetano. Não aprenderam a lição. Mas não vai
1: passar. Mas esse é outro estádio, por exemplo, que já deu, né? O São Januário ali também...
0: E aí eu vou te dizer uma coisa, sabe onde seria legal do Vasco jogar? Sabe onde? Cara, se o Pacaembu tivesse gramado normal, era um lugar pro Vasco jogar. O Vasco encheu o Pacaembu. É Rio de Janeiro ali pertinho, tem muito vascaíno em São Paulo.
1: Exatamente.
0: Tem muito vascaíno, seria o lugar perfeito, até mesmo o Morumbi, mas o Morumbi já é bem maior, né? Mas no Pacaembu seria na medida, atende a capacidade pública exigida para comer bola.
1: Nesse caso, por que que o Vasco não vai a Brasília?
0: Também é uma boa.
1: Porque lá tem um estádio enorme, não lá, sei como é que está o gramado.
0: Certamente o Vasco botaria mais de 30 mil torcedores lá.
1: Sim, sempre.
0: E o Boca também, o pessoal do Boca vem, querem 4 mil ingressos e não abrem mão, né?
1: Porque eu sei que o Brasília tem muito torcedor do Vasco. Aliás, se o Vasco fizer um jogo em Fortaleza, vai ter mais de 30 mil vascaínos lá, porque ele é um time de torcida no Brasil todo.
0: Torcida nacional, né?
1: É, exatamente.
0: Lembrando que os nossos times, Valdir, só voltam a campo no próximo dia 7, conhecido como quarta-feira que vem. O Inter recebendo um tal de Corinthians no Beira-Rio, 7:30 da noite, jogo onde sócios de todas as categorias terão acesso liberado, mediante check-in. Eu, que sou sócio da carteirinha vermelha, posso levar o acompanhante. Até podia te levar, tu me deu sorte. Na outra vez que eu te levei no Beira-Rio, o Inter ganhou o jogo, né? Ou será que
1: mas,
0: foi amado?
1: Nós poderíamos...
0: O Grêmio joga no mesmo horário. Sim. Contra o Remo, lá no Mangueirão. Esse é um joguinho chato também. Olha, joguinho, jogos danados, Valdir.
1: Eu fico preocupado com o Mangueirão, né?
0: Compreensível.
1: Eu fico preocupado
0: com ele. Será que chacoalha muito ainda? Antigamente chacoalhava bastante o Mangueirão, né?
1: Não, quando o Mangueirão estava lotado, ele chacoalhava mesmo. Aliás, a torcida de Belém ali, tanto do Remo quanto do Paysandu, são extremamente fanáticas, né? Eles lotam lá. E até puxando, mudando um pouco de assunto, assim, dentro dessa seara, o Santa Cruz de Recife, Série D, é um dos clubes com mais, com mais presença de público.
0: Série C, né?
1: Série C ou Série D?
0: Série C.
1: Ah, então o Santa Cruz de Recife.
0: Não rebaixa ainda mais o Coral.
1: Que outrora, disputava inclusive semifinais no ano de 1975, o Santa Cruz perdeu para o Cruzeiro por 3-2 em Recife numa semifinal, enquanto que o Inter ganhava do Fluminense
0: no Maracanã.
1: No Maracanã, na outra semifinal, e os dois clubes disputaram o título.
0: E se não me engano, Valdir, se fosse o Santa Cruz para a final, o jogo seria lá na Aruda, final.
1: Pode ser.
0: Eu acho que aí seria.
1: E lá, o centroavante do Santa Cruz chamava-se Ramon, que depois em 76 foi contratado pelo Inter.
0: E não foi muito bem aqui.
1: Não foi muito bem. Aliás, teve outros jogadores, por exemplo, o Inter trouxe Zé Carlos, que era do Bahia em 1989, campeão pelo Bahia contra o próprio Inter. Zé Carlos veio para o Inter e não conseguiu se firmar.
0: Teve um outro que veio do Bahia, não veio diretamente do Bahia, mas que foi protagonista daquela conquista, e eu vi jogar pelo Inter depois, o tal de Bobô.
1: Ah, o Bobô.
0: Bobô veio do Fluminense pro Inter aquela vez.
1: Ele foi do Bahia, se não me engano, ele foi pro São Paulo.
0: São Paulo e daí Fluminense.
1: O Grêmio trouxe também na década de 70, se não me engano, quando o Éder saiu, o Grêmio na época trouxe Gésum. O ponteiro esquerdo, Gésum, ponteiro esquerdo muito driblador, muito bom. O Nordeste sempre teve
0: grandes... Eu lembro de dois jogadores que o Grêmio trouxe do Bahia que passaram, especialmente um deles, com relativo brilhantismo aqui, o centroavante, o Charles.
1: Charles.
0: No início da década de 90, o zagueiro João Marcelo, esse já não foi tão bem.
1: Teve um outro jogador que foi criado no Vitória da Bahia e que veio do Guarani de Campinas, chamado simplesmente André Catimba. O André Catimba, que fez o gol do título de 1977, né? E depois foi dar um salto mortal e quase morreu.
0: Quase que foi o que aconteceu mesmo.
1: Exatamente. Mas nós estávamos fazendo essa volta toda, né? O jogo do Grêmio lá em Belém vai ser complicadíssimo, né? Provavelmente nós teremos aqui também um grupo de torcedores remistas. Grupo de torcedores que vão torcer pro Remo, que não são colorados. Né? Porque tem, claro, a família colorada vai torcer pro Remo, mas certamente nós, assim como nós temos torcedores do Paysandu aqui, né? Porque nós temos um grupo bastante numeroso aqui de paraenses, né? Vivendo em Salvador do Sul, e eles, claro, trazem as suas origens, né? Os seus clubes de coração, né? E tal. Se bem que muitos que vêm de lá também são flamenguistas.
0: Não, o pessoal torce para os times do Rio de Janeiro, nem tanto de São Paulo, mas do Rio de Janeiro.
1: Agora, eu fico aqui tentando fazer aí um prenúncio. Aí nós teríamos assim um prenúncio positivo, extremamente positivo para a dupla Grenal. Qual seria? O Grêmio ganhar do Remo, o Inter ganhar do Corinthians e empatarem no Grenal. Isso seria para a dupla Grenal, para ambos, o melhor resultado possível.
0: Os dois assinariam agora,
1: tá. E em contrapartida, o cenário mais nebuloso seria justamente ambos perderem os seus jogos antes do Grenal e empatarem o Grenal, ou seja, de 6 pontos disputados ganharem um. E isso é muito pior do que ganhar um jogo e perder outro. Quer dizer, se qualquer um dos clubes ganhasse o jogo de antes e perdesse o Grenal, seria muito mais vantajoso do que perder e depois empatar o Grenal.
0: Ou empatar os dois jogos.
1: Ou empatar os dois, exatamente.
0: Ou Valdir...
1: Então, eu acho que passa por esses dois jogos.
0: Passa? Eu não sei, eu acho que já passou, mas para nós, agora é mais
1: pensamento mágico. Para talvez aí encerrar a discussão, né?
0: Eu acho que mais é pensamento mágico, ainda mais depois dos primeiros ensaios de escalação do Inter, do Eduardo Batista, aí eu fiquei ainda mais escrito. Só por Deus, Valdir. E agora também só pelo break, porque está na hora do break dos apoiadores culturais e da notícia da hora aqui na Nova Salvador.
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0: Uma hora, 8 minutos.
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2: Notícia do Correio do Povo. A Embaixada da Austrália em Brasília informou que estará fechada nesta sexta-feira, dia 2, por preocupações com a segurança. O comunicado foi anunciado nas redes sociais pela embaixadora da Austrália no Brasil, Sofia Davis. Na publicação, a diplomata cita o fechamento da embaixada e dos consulados dos Estados Unidos no Brasil, também anunciado na madrugada desta sexta-feira. A Embaixada da Austrália orienta para que assistência consular urgente é necessário entrar em contato com o Centro de Emergência Consular em Canberra ou também no número 1300-555-135 para quem está dentro da Austrália, né? O Departamento de Estado americano anunciou a suspensão dos serviços consulares do Brasil e, segundo o comunicado, o motivo seriam questões de segurança. A suspensão não tem data para acabar. O breve comunicado ainda explica que cidadãos norte-americanos que buscam assistência não deverão procurar a embaixada ou instalações diplomáticas. A orientação é buscar um oficial de plantão da representação diplomática.
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0: 1h13, voltando com o debate esportivo desta sexta-feira, sol entre nuvens, temperatura de 16 graus em Salvador do Sul. Falávamos no início do programa, né, que na tarde desse sábado acontecerão os jogos de volta das semifinais, a segunda Copa do Vale Master, Taça Sicredi de futebol, no Campo da Sousa, aqui pertinho da Nova Salvador. 1h30 da tarde tem Tupandi contra Maratá, e no jogo de fundo às 13h15, o início previsto às 13h15 da tarde, Salvador do Sul contra Barão. Salvador do Sul que venceu o primeiro jogo, fez 3-0, tá com uma boa vantagem, não tá com a vida resolvida não, mas tá muito bem encaminhada Salvador do Sul para participar da final dessa competição, em sua segunda edição. A Copa do Vale Master reuniu 8 selecionados aqui da região, né? Bacana. Estão crescendo esses tipos de campeonatos, essas disputas entre cidades. Daqui a pouco vão deixar a Valdina em segundo plano. Os campeonatos de futebol locais, municipais, até regionais, como eles devem se bobear.
1: Exatamente, é. É fundamental que a gente dê publicidade a esses eventos, né? Aliás, os campeonatos de futsal já foram muito, muito requisitados pelo público aqui, né?
0: Pois então, né?
1: Campeonato... Eu me lembro de campeonatos aí que a acompanhamento por parte do público era intenso, né?
0: Eu estava acompanhando, porque iniciou nessa semana o Citadino de Futsal de Salvador do Sul, eu até não tenho a tabela de jogos aqui à mão agora, e eu conversava com alguns amigos sobre os elencos formados, porque você não tem segunda divisão, tem Série Prata também, né? Sim. Mas na Série Ouro, então na divisão principal, olha uns elencos bem interessantes aí, Valdir.
1: Pois é.
0: O Basquetinho não participa esse ano, mas tem o Sem Carinho, tem Só Resenha, tem Amizade, tem a Turma das Quartas... Enfim, tem Liverpool, muitos times. Eu peguei os elencos aí por alto, o pessoal me comentou, olha, uma competição de bom nível.
1: Pois é, havia aquela dúvida, né, quando clubes mais tradicionais acabaram abrindo mão de participar, já se tinha aquela preocupação de que efetivamente poderia aí dar problema para manter o campeonato. Mas a verdade é que os atletas buscaram outras soluções e estão surgindo novas equipes, né, no lugar dessas que acabaram desistindo de participar. E aquela famosa renovação, né? E precisa disso, porque o jovem ele precisa estar em atividade. E como a gente sabe que o inverno e o início da primavera são períodos, ainda mais agora com o El Niño, mas normalmente já são períodos em que atividades externas é complicado realizar, né? Então essas atividades indoor, como por exemplo o futsal, né, seria uma solução aí para manter aí as disputas. Né?
0: E tem mais disputa em quadra, né? Nesse sábado, às 7h15 da noite, lá em Parecinovo, a terra da Citrus Flor, Salvador Sul vai entrar em quadra pela segunda Copa Transitos de Voleibol Misto, né? Salvador Sul vai jogar contra São José do Sul. São José do Sul foi vice-campeão na edição primeira dessa competição, mesmo sendo um dos menores municípios aí do Vale do Caí. São José do Sul fez bonito, chegou na final da primeira Copa Transitos de Voleibol Misto. Né?
1: Esse voleibol misto, você tem que ter exatamente três
0: moças e três rapazes.
1: Se você trocar
0: três senhoras e três senhores,
1: a substituição sempre tem que ser pelo mesmo sexo.
0: Exatamente.
1: Ou existe a possibilidade de botar quatro e dois? Não. Tem que ser exatamente três e três.
0: Três e três, Valdir.
1: Então, menina substitui menina e menino substitui menino.
0: Salvador do Sul até aqui invicto nesta edição, acho que são 3 jogos e 3 vitórias, né?
1: Sim.
0: E aí vai para mais uma rodada agora com o adversário que vem com o peso de uma boa campanha na edição passada.
1: Deixa eu te fazer mais uma pergunta. Nesse vôlei misto não tem líbero, então, né? Como no vôlei tradicional.
0: Até vi que tinha. Uma, na foto do time de Salvador do Sul tinha uma jogadora com a camiseta diferente. Imaginei logo que fosse líbera.
1: É.
0: Líbera.
1: É. Interessante,
0: né? Enfim, Valdir, são competições, às vezes o pessoal, claro, sábado tem uma concorrência mais forte, o pessoal sai pra jantar, sai pro bailão, mas é cedo o jogo, né? 7h15 da noite, parece novo ali pertinho, daqui a pouco se tu tiver meio à toa, por que não lá prestigiar o selecionado Salvador?
1: Sim,
0: Salvador, isso que já entra muito bem em quadra, a começar pelo fardamento, a camiseta vermelha é um espetáculo.
1: Há controvérsias, mas tudo bem, né?
0: Com a camiseta vermelha, Salvador do Sul ganhou a Transitos de Futsal, que tão tanto era buscada. Né?
1: Aliás, a cor vermelha, ela tem realmente uma presença muito forte, principalmente eu sempre gostei de ver aí carros na cor vermelha. Né?
0: Tu era um ferrarista, então? É, a McLaren não, também, é, né?
1: É. Não, tu sabe que eu já tive a oportunidade, aliás, a minha esposa teve a oportunidade de ter um Audi A3 vermelho, mas era aquele vermelho sangue, né? Muito bonito, eu achava aquele carro muito bonito. E o azul, na verdade, né, ele não tem o mesmo impacto nos carros em relação ao vermelho. A cor vermelha é a mesma coisa que lingerie vermelha, né? Lingerie azul também não tem a mesma.
0: Não tem mesmo.
1: É a cor do fogo.
0: Mas né? Não que tu vá ficar, digamos, desestimulado se aparecer a cara metade com a lingerie azul,
1: não. Não, pelo contrário. Até porque, na verdade, a gente tem que analisar o conjunto todo.
0: Eu não falei uma mulher, é a tua cara metade, não quer te comprometer, né?
1: Exatamente. Não, e outra coisa, a gente olha o conjunto, né? E não só, não só o envolve.
0: Mas é sempre interessante que os homens são muito visuais. Eu acho que as mulheres também, mas elas que falem por elas, a gente fala por nós, né?
1: Mas o que eu queria dizer é o seguinte, você puxou por lado internacional a questão da cor vermelha, e eu te digo que realmente, assim, cor vermelha se destaca, mas o melhor fardamento, o fardamento mais bonito é o tricolor. Sem dúvida nenhuma.
0: Porque tem três cores?
1: Não, eu acho que visualmente...
0: Senão seria por isso.
1: Visualmente,
0: se fosse por número de cores, o mais bonito seria o do Veranópolis, que é pentacolor.
1: O uniforme gremista, uniforme tricolor, eu acho particularmente... Não é só porque eu sou gremista, mas isso a gente já viu aí pesquisas de sites, enfim, sobre camisetas mais bonitas, e a do Grêmio é sempre aquela que está nas pontas, né?
0: Fizeram uma eleição dos brasões de clubes mais bonitos do país e parece que o campeão foi o Botafogo, sua estrela solitária. E o Inter e o Grêmio também ficaram bem colocados, o Inter ligeiramente à frente do Grêmio. Né? O Juventude ficou lá mais para trás, né? Viu? O Caxias também estava nesse ranking. Divulgaram ontem no Sport TV.
1: Tu vê, em termos de brasão, o brasão atual do Inter, não o início lá atrás, mas o brasão atual do Inter, o escudo... Ele é realmente muito bonito. Esse desenho das letras misturadas é um desenho extremamente, vamos dizer assim, criativo.
0: Tu sabe que tempos atrás o Esporte Clube Ivoti é a cidade das flores, né? Sim. Esporte Clube era o mesmo desenho do Inter, daí por questão judicial tiveram que trocar. O distintivo
1: distintivo do Inter de Santa Maria, ele não é igual, mas ele é também muito parecido. É o
0: mesmo estilo.
1: Ele só tem nuances diferentes que o descaracterizam a ponto de não sofrer pressão judicial. Né?
0: Valdir, porque a gente já está fechando praticamente o debate aqui de hoje, 1h21, a rádio operando por enquanto ainda apenas pelo aplicativo no site, mas o pessoal está trabalhando na torre, ainda hoje, quem sabe... A gente volta para o 87.5, mas já fazendo convite para os ouvintes, porque se o tempo permitir também, né? Chega de raio aqui na região, né? Sim. A gente aqui estará no domingo às 5 horas da tarde com a cobertura dos resultados das eleições em Salvador do Sul e região, né? Porque a gente conversar fora do ar, tem resultado lá, né? Urna que vai fechar no Acre às 7 da noite, né, Maria?
1: É, na verdade a gente vai focar mais nas votações que foram feitas em Salvador do Sul e São Pedro da Serra e também nas votações para governador, para deputado estadual, né? Que são apurações que vão acontecer mais rápido. Então a gente vai tentar aí num programa que eu acredito que vai demorar uma hora e meia, né? Não mais do que isso.
0: Eu acho que vai mais.
1: Vai.
0: A outra vez a gente teve
1: ficamos até 10h30 da noite.
0: A gente ficou 5 horas no ar aí, até X e 4 vieram para cá.
1: Na verdade a gente não tem condições de ficar aguardando, porque eu acho isso muito cansativo pro ouvinte, inclusive.
0: Digamos, o ápice, tu gosta de falar o orgasmo, o momento anunciar, né, quem ganhou, quem já está...
1: E a nossa função aqui é tentar, vamos assim, trazer a coisa mais pro local, quer dizer, deixar o nosso ouvinte informado sobre como foram os candidatos aqui, né, em Salvador do Sul e em São Pedro da Serra.
0: Aqui na região, presidente, governador, já senador, tem uma tendência, porque é uma, as comunidades de toda a serra aqui são é um público mais voltado para a direita. Então a gente já sabe que...
1: Mas é a mesma coisa.
0: Mas eu acho que daqui a pouco que pode mais chamar atenção, despertar maior curiosidade, são as eleições para deputados.
1: Sim, sim. Né? Mas isso é a mesma coisa que campeonato alemão. Ninguém fica querendo saber quem vai ser o campeão, porque o Bayern vai ser o campeão. Eles só querem saber quando, em que rodada. Então, para nós também, eu acredito que a questão seja quantos votos cada um vai receber aqui da municipalidade, até para ver como a região aqui pensa a respeito.
0: A região tem um pouco mais de 59 mil eleitores, no Vale do Caí.
1: Exatamente. E aí temos a disputa de muitos deputados. Então eu acredito que vai ter um fatiamento muito grande de votos para deputados.
0: Até, inclusive, tem candidato de Salvador do Sul, deputado federal, tem candidato de Montenegro, deputado federal, tem candidato de Montenegro, deputado estadual, tem outros candidatos, tem de Tupandi também, deputado federal, né?
1: E o eleitor, né? Isso é importante que a gente chame a atenção também do eleitor. O eleitor não pode ficar preocupado só em eleger o presidente e o governador, né? Aquela coisa da pessoalidade, né? Nós temos aí cargos muito importantes, né? Nós vamos botar dois senadores por 8 anos.
0: Leva a colinha. É. Leva a colinha, são seis votos. Valdir, já fez tua colinha, Valdir?
1: Sim, sim. E aí o que acontece? Você vai eleger dois senadores que vão ficar 8 anos. Né? Então, deputado federal, você vai votar, e são cargos que definem muita coisa a nível de Brasil.
0: Que votam coisas que interferem nas nossas vidas, no
1: exatamente,
0: nosso futuro.
1: Exatamente. E o deputado estadual também não fica longe disso.
0: Eu acho assim, tem mais pra frente aqui, eu não sei como vai começar isso, né? Porque a reforma política é um tema, o pacto federativo são coisas que não interessam a Brasília, entendeu? Mas o que eu sinto falta é de renovação na política. São basicamente os mesmos rostos ou os mesmos sobrenomes lá em Brasília, Valdir.
1: Mas tudo foi feito no sentido de perpetuar. Né? Hoje, por exemplo, o fundo partidário ele é distribuído pela...

0: já houve aí situações assim terríveis, né? Que queria, que era aquele famoso voto de protesto, né? E que não serviu para nada, pelo contrário, né?
1: Valdir, eu vou passando a régua no debate, então, 5 horas da tarde do domingo, aqui estaremos repercutindo os resultados das eleições em Salvador Sul, São Pedro, na região, como um todo, dentro do possível, né? Antes disso, hoje, às 6 horas, sim, vai ter paradão também na Nova Salvador. Será que já pelo 87 por 5? Não sei. A gente está trabalhando para que aconteça, mas se não, você acompanha pelo aplicativo e também pelo site da Rádio Nova Salvador. Valdir, valeu, até a próxima. Segunda-feira tem mais debate esportivo aqui na Nova Salvador.
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5: Alô, oi, muito boa tarde. Chegando por aqui com o Show da Tarde de hoje, sexta-feira, 2/10/2026.
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5: Estava com saudades.
6: Feliz,
5: muito boa tarde, excelente dia, o dia com sol, um dia bacana. Seja bem-vindo, sol, seja bem-vindo você também à nossa programação.
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5: Porque, infelizmente, né, estávamos fora do ar alguns dias, problemas técnicos que não são fáceis de resolver, não são nem um pouco da nossa vontade, falta de esforço, mas sim questões técnicas que precisam ser, né, ser providenciadas, por causa das intempéries, os temporais, fomos afetados, mas aos poucos estamos voltando à normalidade. Eu espero que vocês estejam aí na audiência, porque eu estou com saudades. Muito boa tarde. Vamos com o Show da Tarde até às 4h30. WhatsApp disponível, a rádio através do app, através da internet no www.radionovasalvadorfm.com.br. Você acompanha ao vivo. E logo mais, né, a gente retorna no seu dial, no rádio 87.5 FM. 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Seguimos, vamos lá com um bloquinho das sertanejas na programação. Hugo e Guilherme com Wesley Safadão. Tempo firme, bacana, tempo bonito, 15 graus em Salvador do Sul.

0: Fortaleza, hein, safadão!
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0: que bom.
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0: Muito bem, quando são 2:04, vamos lá, vamos ao nosso giro de notícias, as principais notícias em destaque. Polícia recupera em Shangri-La carro de vítima de golpe em Bom Princípio. A polícia recuperou na quinta-feira, dia 1º, um automóvel Ford Fusion relacionado a uma investigação de estelionato conduzida pela Delegacia de Polícia de Bom Princípio. O veículo foi localizado em Shangri-La, no litoral norte, durante o cumprimento de um mandado de busca e apreensão realizado pela equipe da Polícia Civil daquele município. O automóvel vinha sendo procurado após a representação judicial para sua apreensão e recuperação. Conforme a investigação, o veículo circulou por diferentes regiões do estado, exigindo a atuação integrada de unidades policiais para sua localização. Segundo o delegado André Ruese, titular da Delegacia de Bom Princípio e responsável pela investigação, a recuperação é resultado da integração entre as equipes da comunidade e continuidade das diligências policiais. Vamos a mais notícias em destaque para o dia de hoje na nossa região. A IRS 124 é bloqueada no Matiel nesta sexta-feira. A IRS 124 está bloqueada desde o início da manhã de hoje, na altura do KM6, na localidade de Matiel, em Pareci Novo. A interdição ocorre para a instalação de galerias sob a rodovia e deve permanecer durante todo o dia. Seguimos. Mulher desaparece após desembarcar de ônibus no Vale do Caí. Prosseguem hoje, sexta-feira, as buscas por Sônia Maria Baques, de 49 anos, moradora de Presidente Lucena. Ela está desaparecida desde a última segunda-feira, dia 28, após desembarcar de um ônibus na localidade de Capela do Rosário, em São José do Hortêncio. Segundo informações, Sônia teria passado mal enquanto seguia de ônibus para o trabalho em uma empresa de calçados em São José do Hortêncio. Ela teria pedido para desembarcar nas proximidades de uma ponte sobre o Arroio Cadeia, informado que entraria em contato com um familiar para buscá-la. Essa ligação, no entanto, não foi realizada. O desaparecimento foi percebido pela família quando Sônia não retornou do trabalho. Um cão farejador foi utilizado nas buscas. Alguns pertences dela foram encontrados nas proximidades da ponte, apontada como local onde teria sido vista pela última vez. Mais informações, ou melhor, se alguém tiver alguma informação, pode acessar o telefone 190. 2:07, mais música chegando? Bora lá, Luan Santana.
1: Eu acho que já tá na hora, né? Vamos? Posso por aqui, a gente já vai? É, bora.

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1: Bom demais, seguimos por aqui 87.5 FM. Nova Salvador, a rádio da comunidade, são 2h19. Muito boa tarde, cadê o meu oi? Cadê vocês? Vem comigo, participa, pede a tua música, lembrando que logo mais vamos abrir o baú com as antiguinhas. Mais algumas notícias em destaque. Um mês antes de morrer, piloto e influenciador Lito Souza ganhou miniatura em parque temático de Gramado. Criador do canal Aviões e Músicas, foi diagnosticado com uma doença neurológica rara e sem cura. Parque temático destacou paixão do mecânico pela aviação. Mesmo sem chuva, a Guaíba tem nível elevado. Água atinge ilhas de Porto Alegre e prefeitura fecha comportas. Não estão autorizados afastamentos, o que dizia a ordem que fez PM relatar situação constrangedora ao precisar usar banheiro durante o expediente. O policial disse ter passado por situação constrangedora. Ele estava de serviço na zona norte de Porto Alegre e diz que, em funções de problemas de saúde, utilizou um medicamento que o fazia ir ao banheiro com mais frequência do que o habitual. Que situação é essa, hein? Que situação? Uma nota de serviço do 11º Batalhão da Polícia Militar determinava que policiais em patrulhamento só poderiam se afastar das atividades para fazer necessidades fisiológicas na sede do próprio batalhão em Porto Alegre. O documento também exigia que a guarnição retornasse imediatamente ao patrulhamento depois de usar o banheiro. A determinação ganhou repercussão após um soldado relatar na terça-feira ter passado por uma situação constrangedora durante o serviço. Ele afirmou que precisava usar o banheiro com maior frequência por causa de um medicamento. Teve que ir para casa tomar banho. O documento ele não autoriza o afastamento das guarnições para o chamado J8, que é o quê? Código utilizado para necessidades fisiológicas na sede das companhias em estabelecimentos comerciais ou locais semelhantes. Uma vergonha isso, né? Seguimos por aqui juntos com o Mega Goglio no nosso Giro de Notícias do Show da Tarde, te convidando a participar, pedir a sua música favorita, predileta, a sua música na nossa programação. São 2h22 e agora tem Jennifer e Stephanie com Léo e Rafael. Sextou, hein? Vem comigo que essa cesta tá bonita demais.

0: Alexandre Avião.
1: São forrozeiro, viu, bem?
2: Meu Deus.
1: Que sucesso, menino.
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3: Muito bem, quando são 2h35, muito boa tarde. Ótima tarde de trabalho. Vocês daí e eu daqui juntos pela 87.5, a queridona da região. 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

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Beleza, seguimos na nossa programação musical nesta tarde linda. Tá bonito o nosso dia, hein? Tá bacana essa sexta-feira. Vem comigo, mais música na programação. Agora chegou a vez de Traia Véia. Um, dois, três, é rumo a Goiânia. Sexta é dia de faxina, quem aí tá na faxina?

0: Esse aí, hein? Aham, a cabeça passa. Tá aí, uma boa tarde. Agora são 2h44. Pra finalizar este bloquinho, a gente vem com Matheus e Cauã. 87.5. Excelente tarde, obrigada pela tua companhia, tua amizade.
1: Mas só o basiquinho.
0: É o basiquinho.

0: então, hein? Faz um basiquinho, né? Tá dizendo aí, Matheus e Cauã. 2h47.
1: Vai na manhã.
0: É sexta, sextou e sextou bonito. Tá bacana o nosso dia, claro, depois de tanta chuva, chuvisco, serração e tudo mais, o dia hoje não dá para reclamar. Aliás, não pode reclamar, que o dia está lindo demais. Falando em lindo demais, então, estamos de volta no seu dial, no seu rádio, 87.5 FM, voltamos à normalidade. Estávamos apenas no app, através da internet, estávamos apenas transmitindo nas plataformas de internet, mas agora voltamos ao dia 87.5 no seu rádio, tá certo? Quero parabenizar toda a equipe técnica da Rádio Nova Salvador, todos que colaboraram, todos que estiveram incessantemente, né? Desde segunda-feira, novos equipamentos, pois alguns queimaram e por causa da chuva não podia se subir na torre, né? Muito perigoso. Quero mandar um abraço a toda a equipe. O Vacaria nos ligou agora. Voltamos, né, ao sinal da 87.5 no seu rádio. Um abraço a toda a equipe técnica que está lá no morro, né? Lá na antena. Um abração para todos vocês. Brigadão. A semana toda, incessantemente, todos, né, trabalhando em prol da rádio para que ela voltasse à sua normalidade. Um grande abraço, Rafael, técnico, Vacaria, aos Mila, né? Todo o pessoal da técnica que está lá no morro e conseguiram trazer a rádio de volta à sua normalidade. Valeu, gente! Um grande abraço! Então, seguimos por aqui. Agora tem Marcinho e Sensação e Alpizeiro. Espalhe essa informação aí para suas amigas no WhatsApp. A rádio voltou no 87.5 no seu dial.

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2: Muito boa tarde. Alô, João Carlos Moira na nossa companhia. Délio Jesus Gabriel, boa tarde, Délio.

0: clássico, né? Um clássico, Guilherme Santiago.
1: Desse momento agora.
0: Safada, cachorra e bandida. Falta um minutinho para as 3 da tarde.
1: Sim, daí, tá se achando.
0: Show de bola, né? Vamos mandar um abraço muito especial para o nosso amigo na audiência em Campestre. Alô, Campestre, é o Délio Jesus Gabriel. O Délio dizendo, agora sim, que maravilha, a rádio pegando em toda Campestre. Um abraço especial ao Everaldo, nosso colega, o Vacaria, o técnico Rafael, os Miller, toda a equipe que deixou prontamente a rádio voltando à sua transmissão normal via 87.5 no seu rádio. João Carlos Moira também na nossa audiência, logo mais vai apresentar o Bailanta a partir das 4h30. Vem que tem mais, Marcos e Belucci. Saudade digitando com João Gomes.

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2: 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Boa tarde.
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4: Mas é claro, a gente adora a sua sintonia. Os bairros de Salvador do Sul Centro, né? Os bairros, nosso interior, um grande abraço para todos. Outros municípios que nos acompanham também, muito boa tarde. Agora são 3 horas mais 5 minutos, daqui a pouquinho a gente vai fazer o desfile de bandas do Sul. E logo após, abrindo o baú,

0: resolveu. Amanhã, sábado, te convido a acompanhar a nossa programação. Dou logo cedo João Carlos Moira, depois eu venho com o Sabadô. Na sequência, João retorna com o Show da Tarde de sábado.
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0: Legal, seguimos na nossa programação musical, trazendo os recadinhos também por aqui, juntos com a Rede de Postos 10. 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Finalzinho de tarde, depois do trabalho, vem muito bem, será sempre muito bem recebido, ó. 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Traz o teu pedido musical, o teu alô, a tua homenagem através do WhatsApp da Nova Salvador. Enquanto isso, a gente curte por aqui essa Lucena Dora. Peraí! Claudete Cristo, minha queridona, um grande abraço! Ela que gosta dessa, né? A Lucena é uma outra aí, que a gente traz na sequência.

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0: Os reis do baile são os atuais.
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0: Desfile de bandas do sul por aqui no show da tarde. Alô! Tá na sintonia?
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0: Então, pede a tua música preferida, aquela banda que marcou época também pode. As antiguinhas do bailão também pode. São 3h25, trazendo mais música por aqui. Curtimos os atuais, curtimos JM com Barquinho Azul. E agora, na sequência, tem Alma Nova junto com Sorriso Lindo. Alô, Peter, um abraço. Alô, Rafael, boa viagem.

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1: Beleza, que bom, que bom. Voltamos à nossa normalidade. É, para quem não acompanhou, né? Tivemos aí, por conta do tempo ruim, chuva, raios, enfim, temporais, tivemos aí alguns problemas técnicos na torre de transmissão e somente hoje conseguimos voltar à nossa normalidade. Então a rádio está disponível no aplicativo, né, da Nova Salvador na internet e também no seu rádio 87.5 FM. E claro, nós pedimos desculpas, pedimos a compreensão de todos vocês, obrigada. Estamos de volta, que alegria, que bom, hein? Que bom. Abrindo o baú no show da tarde, aperte os cintos porque recordar é viver e pede a tua música preferida também das antiguinhas.
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0: Fim de tarde, junto com você. Obrigado por sua audiência. 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
0: Voltamos com o melhor da música. Aumente o volume. Curta nossa programação. Aniversariantes do dia. Nossa homenagem a você que colhe mais uma flor no Jardim da Vida. Parabéns! 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
6: Vai começar a festa, pessoal. Vamos cantar para aniversariantes.
7: Feliz aniversário pra você.
8: Chegou a hora dos aniversariantes do dia. Parabéns neste dia 2 de outubro.
7: Seja esse seu.
8: É o que deseja as farmácias associadas. Aqui você tem amigos e o show da tarde. Receba nossa homenagem. Parabéns, Vanderleia Leal. Felicidades para Alexandre Kaifer. Parabéns, Arlete Regina Ritter. Celoni Oliveira. Parabéns para Iris Bins. Felicidades para Ironita Weschenfelder.
7: Hoje é o seu aniversário.
8: Muita saúde, paz, felicidades, alegrias. Parabéns, Clair Rodrigues. Parabéns, querida Zilda Pompeu. Muitas felicidades, Zilda. Edio Paulo Guerla, parabéns. E muitas felicidades para Louvani Graf.
7: Desculpe, meu amigo, pois tudo isso é brincadeira. Viemos pra te desejar.
8: Felicidades. A vida inteira. Seguimos por aqui na nossa programação, juntos com a Ouro do Sul. 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
8: 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Muito boa tarde, Loivo Alberto. O Loivo Alberto na audiência aí na Sport Bike. Vamos, vamos, vamos! Mais música chegando na programação. A gente traz as antiguinhas. É o Arquivo Nacional.
5: Arquivo Nacional. Nacional.
8: Nacional. No Arquivo Nacional com Rádio Táxi. São Coisas de Casal, 4 e 4, boa tarde.

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Curtindo a vida doidado. 4:10, uma ótima tarde, brigadão pela tua companhia, show da tarde. Um abraço ao nosso colega e amigo Vacaria, tudo de bom aí, junto com o Oivo Alberto na Sport Bike. Juntos vamos cantar essa e dançar, porque com essa não tem como ficar parada. A Macarena, traz teu pedido musical ainda, dá tempo.

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0: 4:17, vamos à previsão do tempo atualizada por aqui junto com a rede de postos 10. Neste momento, 18 graus em Salvador do Sul, sensação térmica em 16 graus, tempo ensolarado, mínima de 9, máxima de 18 graus hoje. Umidade relativa do ar em 57%, ventos a 8 km por hora. Amanhã, sábado, a mínima de 11 graus, máxima 27 graus, vai lá para cima a temperatura. Tempo parcialmente ensolarado para amanhã, umidade relativa do ar vai para 72%, ventos a 11 km por hora. O mês de outubro, que começou na quinta-feira, dia 1º, deve ser marcado por um cenário de contrastes no Rio Grande do Sul. Tradicionalmente, outubro marca a transição para condições mais quentes no sul do Brasil. As tardes tendem a ficar mais abafadas, enquanto as madrugadas e noites ainda podem registrar temperaturas amenas e até frio em algumas regiões. Ao mesmo tempo, cresce o volume de chuva, favorecido pela passagem de frente frias e pelo avanço de ar quente e úmido vindo do norte do país. A primeira semana do mês, a previsão indica ocorrência frequente de chuva com risco de temporais, principalmente no norte do Rio Grande do Sul. Mesmo com o avanço gradual do calor, algumas frentes frias podem provocar quedas expressivas de temperatura. A previsão também aponta possibilidade de geada tardia nas áreas mais elevadas das serras e em localidades próximas à fronteira com o Uruguai. Já na segunda metade do mês, a instabilidade deve continuar presente. O cenário segue favorável para a ocorrência de temporais, com chance de queda de granizo em diferentes pontos da região. Outro destaque do mês de outubro será o aumento dos períodos de calor. Conforme o mês avança, a tendência é de que ocorram picos mais elevados de temperatura, alternando com a chegada de sistemas que trazem chuva e refresco. Também há risco de formação de um ciclone extratropical próximo à Costa Gaúcha ao longo do mês de outubro. 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
0: Vamos lá, seguindo com os últimos recadinhos por aqui. 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Agora são 4:20, tem mais música, é com Rick Martin. Viva la vida louca! Alô, minha queridona, tava com saudade de ti, hein? Reni Lorenz, na sintonia. Ótima sexta-feira.

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Michael Jackson. Um country sempre vem bem, né? E a gente vai ficando por aqui com o Show da Tarde. Amanhã temos aquele encontro marcado a partir das 9 da manhã com o Sabadou. E espero vocês.

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Muito bem, Salvador do Sul, 16:37, 16:37. Muito, muito boa tarde. Que alegria poder estar de volta ao microfone da 87.5 FM. Tanto você, ouvinte da Nova Salvador, quanto nós, comunicadores, quanto a direção da rádio, não temos nada como fazer para impedir que a natureza nos aplique certas coisas que não gostaríamos de ter. Nem você, ouvinte, nem você, apoiador, nem a direção, muito menos nós, comunicadores da rádio. Mas poder voltar a entrar na sua casa, no seu carro de passeio, no seu caminhão, no seu ônibus, na sua van, é motivo de muita alegria para todos nós que formamos a equipe da Nova Salvador FM. Que esse caso não se repita, né? Não se repita. Torcemos para que não se repita, mas é a natureza, né? Vamos lá, começamos esta sexta-feira o primeiro Bailanta desta semana, mas com muita alegria. Vamos lá!

0: A galera gosta de ouvir.
1: A galera gosta de ouvir e todo mundo estava com saudades de ouvir a Nova Salvador, né? De manhã das 6 até as 19 horas tem sempre um locutor para atender o seu pedido musical através do WhatsApp 998959401. Eu falei 998959401. E agora você já pode mandar a sua mensagem aqui, como o José Silvério Rainer, que acaba de mandar o seu WhatsApp lá de Pareci Novo. Ele falou comigo durante a semana, estava ansioso também, como muitos ouvintes da Nova Salvador, para poder ouvir de novo a programação da 87.5. Tá aí para vocês, José Silvério, te falei. Se tiver dois dias de sol, bom, que bom, né? Mais uma participação, e essa é o ouvinte de fé. A Reni e o Carlos Lourenço, do Moro Bela Vista. Boa tarde para vocês aí no Moro Bela Vista. Obrigado pela sintonia. Chegando aí, Pombinha Lindão.

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5: É verdade, de segunda a sexta-feira, só que amanhã também, amanhã à tarde, vai ter, né, o show da tarde, que o programa aos sábados à tarde é apresentado pela Tita. Amanhã eu estarei aqui fazendo parte ou todo o programa da Tita amanhã à tarde aqui na Nova Salvador FM. Olha só, tá entrando bastante participações pelo WhatsApp, e que bom que continue assim, né? Como você, ouvinte, tinha saudade de nós, comunicadores, da programação da rádio, a recíproca é verdadeira. Nós também tínhamos saudade de você. Olha só, é Ilone Ribeiro, a minha caixa velha lá do bairro Estação, tá me mandando um boa tarde aí, né? Boa tarde, dona Ilone Ribeiro. A Lucena Renzo, nossa colega, né? Eu acredito que ela não tá tomando chimarrão aí, porque nesse horário ela costuma trabalhar, mas ela pediu: João, toca chimarrão, né? Olha, estamos na semana do município de Salvador do Sul. De 2, ou melhor, de 3 a 10 de outubro, Salvador do Sul comemora 63 anos de emancipação política e administrativa. A partir de amanhã, até o dia 10, você vai ouvir muitas mensagens parabenizando Salvador do Sul pelos seus 63 anos de emancipação política e administrativa. Durante o dia todo, no programa de todos os meus colegas, vai ter as mensagens parabenizando a rádio, o município de Salvador do Sul, pelos seus 63 anos. E agora, nesse bloco, eu vou tocar, já que a Lucena Renda pediu a música Chimarão, eu vou tocar também uma música que fala de Salvador do Sul. E ela foi escrita pelo nosso colega, eterno colega Egon Nunes, e o Egon até me falou: olha, João, na semana de Salvador do Sul, tem que aproveitar bem essa música. E vamos começar agora, já com As Belezas da Serra, começam aqui, logo depois dos

0: Esse é o programa Bailanta aqui na Nova Salvador, né? Vamos lá. O som está saindo nítido e limpo. Quem fala isso é um cara que conhece. Nosso colega Loivo Alberto, valeu. E o Loivo já me passou uns lançamentos e daqui a pouco vou lançar aqui no programa da Tita, tá, Loivo? Valeu pela força. Eu também vinha escutando no carro a Lili antes, são perfeito, bem nítido. Mas eu acabei de receber uma mensagem da Tita Lutz, que está no outro lado do mundo, no outro lado do mundo. Vamos ver, já que ela escreveu aí que estamos na sintonia, vamos ouvir o que a Tita tem para dizer, além do presente que eu devo ganhar desse casal aí, ó.
1: Olá, tudo bem? Olá, nosso colega, nosso amigo João Carlos Moyer. Estamos na sintonia do programa Bailanta, tá? Um abraço, aqui são agora 21 horas e 54 minutos. Tita Lutz, um beijão para os nossos queridos ouvintes.
0: Muito bem, um beijão para vocês aí, André, você aí, né? Hoje é dia 3, então dentro de 10, 11 dias a Tita vai estar de volta na apresentação do seu programa aí. Aproveite e curtem bem as férias de vocês, que são merecidas, tá bom? Como eu disse que Salvador do Sul está na semana do município, completando 63 anos, o meu lugar é aqui.

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4: É, e ninguém pode perder, né? Já avisei que dentro de 10, 11 dias a Tita vai estar de volta e ela acaba de me mandar uma mensagem escrita: obrigado, gratidão, o som aqui tá ótimo, que legal. Todo mundo gostando do áudio da Nova Salvador FM. Quando o áudio tem chiado, né? Aí não tá legal, mas eu vim escutando a rádio no meu carro, né? Perfeito, perfeito, né? Vem aí, vamos ver o que o Loivo tá me mandando aqui agora, né? Tá bom, isso é coisas do Loivo, né? E são anunciantes e apoiadores do Loivo, que legal, né? Que legal que está aí conosco. Se não me engano, é do Loivo e também da Tita, esse anunciante aí. Mas que legal. 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Estamos na semana dos 63 anos de Salvador Sul. 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O Loivo mandou e eu sou obediente. Ele disse que tem lançamento. E tem lançamento agora no Bailanta, aqui na Nova Salvador FM, com a banda Aeroporto Show e Che Barbaridade. Por causa de você.

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3: Com certeza que na Nova Salvador você ouve tudo de bom, né? Legal, vem aí mais um alô, que legal, a gente fica feliz. A Reni Ritter, grande colorada, boa tarde, João, tudo bem com a rádio? Está tudo bem, estou contente, olha só. Quem não fica contente, né? Imagina a ansiedade, muita. Aliás, hoje de manhã encontrei aqui na Agro Moza uma senhora que pediu assim, quando é que vocês vão colocar a rádio no ar? É. Eu já tentei 50 vezes e não consigo. Pois é. Quantos não fizeram assim, né? E eu respondi para ela que de repente hoje, amanhã ia estar legal, ia estar na caixa de abelha, no rádio do carro, ia estar no rádio do ônibus, do caminhão, enfim. E a rádio está aí, né? Está aí, levando até você o melhor, né? Para você, através da boa música, através dos programas, dos locutores, e claro, nós felizes por estarmos também na semana de Salvador do Sul, completando 63 anos. Né? Vamos agora com mais música do Corpo e Alma, Tela Aberta.

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4: Muito bem, claro, na Nova Salvador, a melhor música, a melhor informação para você. Vou dar já um aviso importante para Nova Salvador, para o município de Salvador do Sul, para mim e também para os ouvintes da Nova Salvador. Amanhã, às 6 horas da manhã, estarei aqui com o programa Despertar Alegre. Como terminou o horário político, a partir das 7 até as 8 horas, estarei apresentando o programa Salvador do Sul em Foco, dentro da semana do município, onde Salvador do Sul completa 63 anos. E das 8 às 9, estarei aqui no segundo tempo do Despertar Alegre. Segundo tempo do Despertar Alegre. Amanhã terei a visita aqui nos estúdios da Nova Salvador FM, de um prefeito que mudou Salvador do Sul. Mudou a cara do município de Salvador do Sul. Estará comigo amanhã aqui nos estúdios, nada mais, nada menos que o prefeito João Carizio Hoffmann. João Carizio Hoffmann, que governou Salvador do Sul de 1993 a 1996. Né? Falei pessoalmente com o Carizio hoje e ele confirmou sua presença aqui na Rádio Nova Salvador FM amanhã. E nada mais justo do que na semana aqui do município de Salvador Sul, que entrevistamos prefeitos e ex-prefeitos de Salvador Sul e o atual prefeito, que confirmou presença aqui na rádio no dia 10, no dia 10 de, no outro sábado, né? Sexta-feira, dia 9, é feriado municipal, e dia 10, sábado, o prefeito Laércio confirmou presença aqui na Rádio Nova Salvador FM. Chegando aí, agora sim a gente pode viver a vida. E como podemos viver a vida com a Nova Salvador, levando até você esse áudio maravilhoso, né? Chegando aí pra você, viva a vida, viva a Nova Salvador, ó.

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1: 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Olha, você que está sintonizando a rádio hoje, eu quero fazer um pedido para você. É de coração. Se você tem vizinho na frente, nos fundos, do lado direito, do lado esquerdo, que ainda não sabe que a rádio voltou a fazer uma programação, que entra na sua casa, que entra no seu carro, avise o seu vizinho. Diga para ele voltar a escutar a Nova Salvador. Estivemos fora, não porque queremos, estivemos fora do ar, não porque queríamos, mas a natureza aplica na gente, né? Então você pode ajudar a trazer de volta a todos os ouvintes da Rádio Nova Salvador, todos os comunicadores da rádio vão fazer isso. Vão pedir para todo mundo voltar a escutar a rádio, que é a rádio da comunidade, tá certo? Chegando aí, Rick Renner, escolta de vagalumes.

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1: A galera gosta de ouvir a Nova Salvador. Por isso nós estamos aí com muita alegria, retornando a ter contato com os nossos apoiadores culturais e de modo muito especial com todos os nossos ouvintes. Tá legal? Você pode participar, ainda dá tempo. O WhatsApp da rádio é 998959401. Falei 998959401. Parabéns à equipe técnica da Rádio Nova Salvador pelo trabalho feito com muita alegria e com muita profissionalidade, né? É, e também a direção da rádio, porque não me deu esforços para que nós pudéssemos estar aqui hoje mandando alô para você. 17 horas 28 minutos.

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1: 5:31.
2: Olá, ouvinte da Rádio Nova Salvador. Aqui é Caroline Andréia Klein, advogada, e trago no nosso Minuto Jurídico esclarecimentos legislativos e as novidades no mundo do direito. A garantia da geladeira acabou e ela apresentou um problema. Você perdeu o direito de reclamar? Não necessariamente. O Código de Defesa do Consumidor diferencia o vício aparente, que você percebe facilmente, do oculto, como uma falha de fabricação que só aparece depois de algum tempo de uso. O prazo legal para reclamar é de 30 dias para produtos não duráveis, como, por exemplo, alimentos, e 90 dias para produtos duráveis, como celulares e geladeiras. No vício aparente, em regra, o prazo começa na entrega. No vício oculto, começa quando o problema fica evidente. E esse vício oculto pode gerar responsabilidade mesmo depois da garantia contratual, considerando a vida útil esperada do produto. Mas atenção, isso não se confunde com desgaste natural ou mau uso. Por isso, ao reclamar com o fornecedor, é preciso confirmar se está tudo correto. Esse foi o nosso Minuto Jurídico de hoje.
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6: Com certeza é impossível não ouvir. Entramos na última meia hora do programa da Bailan.

Bailanta do programa Bailanta da Tita, né? Daqui a pouco o Cléo vai estar aqui com o Paradão da Nova Salvador e eu volto amanhã de manhã, 6 horas da manhã, com o Despertar Alegre. A rádio voltou, né? E nós todos voltamos, comunicadores da rádio, com muita alegria, ó.

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1: Certamente somos uma boa companhia para você. O WhatsApp ainda, você pode mandar a sua mensagem e participar do WhatsApp 998959401, né? Com muita alegria estamos novamente entrando na sua casa, no seu comércio, no seu supermercado, na sua loja, né? Enfim, onde quer que você esteja, né? Aí no interior, obrigado ao interior de Salvador do Sul e de São Pedro da Serra, especialmente pessoal de Tupandi, obrigado pela companhia na Nova Salvador FM de São Pedro da Serra, de Campestre Alta. Neuza Klein está participando do Bailanta da Nova Salvador.
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1: Olá, meu amigo. Olá, amigo ouvinte. Eu sou o Padre Ezequiel e convido você para, neste momento, rezar comigo. É a oração do fim de tarde, é o agradecimento por mais uma semana. Sexta-feira. Quantas coisas eu fiz e por tudo eu quero agradecer. A gratidão transforma a vida. Por isso, seja uma pessoa sempre agradecida. Agradeça sempre por tudo e aprenda com tudo. O pensamento do dia é o seguinte: plante sementes de bondade e de amor, mas nunca se preocupe com os resultados futuros. Aguarde o tempo. Por enquanto, plante as sementes da bondade e do amor por onde quer que você passe. Meditemos a canção.

Vamos rezar juntos. O anjo do Senhor anunciou a Maria, e ela concebeu do Espírito Santo. Ave Maria, cheia de graça, o Senhor é convosco. Bendita sois vós entre as mulheres, e bendito é o fruto do vosso ventre, Jesus. Santa Maria, Mãe de Deus, rogai por nós, pecadores, agora e na hora da nossa morte. Amém. Eis aqui a escrava do Senhor, faça-se em mim segundo a vossa palavra. Ave Maria, cheia de graça, o Senhor é convosco, bendita sois vós entre as mulheres, e bendito é o fruto do vosso ventre, Jesus. Santa Maria, Mãe de Deus, rogai por nós, pecadores, agora e na hora de nossa morte. Amém. E o Verbo se fez carne e habitou entre nós. Ave Maria, cheia de graça, o Senhor é convosco, bendita sois vós entre as mulheres, e bendito é o fruto do vosso ventre, Jesus. Santa Maria, Mãe de Deus, rogai por nós, pecadores, agora e na hora de nossa morte. Amém. Rogai por nós, Santa Mãe de Deus, para que sejamos dignos das promessas de Cristo. Oremos. Derramai, ó Deus, a vossa graça em nossos corações, para que, conhecendo pela mensagem do anjo a encarnação do vosso Filho, cheguemos por sua paixão e cruz à glória da ressurreição. Por Cristo nosso Senhor. Amém.

0: E agora sobre você a bênção de Deus, por intercessão de Nossa Senhora, Nossa Mãe, desça sobre a sua casa, a sua vida, sobre o seu descanso, seu fim de semana, a bênção que Deus quer dar. Que esta bênção te renove, te faça uma pessoa sempre mais serena, mais tranquila e mais livre. Deus quer te abençoar. Em nome do Pai, do Filho e do Espírito Santo. Amém. Eu quero convidar você a procurar as nossas canções no YouTube. São muitas canções. Você vai gostar e vão te fazer muito bem. Um abraço, muita paz e até a próxima semana.
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6: Legal, Bailanta vai ficando por aqui. Amanhã eu volto às 13h com o show da tarde. Mais uma vez, né, substituindo a Tita no programa de sábado à tarde. Não sei se farei o programa inteiro ou uma parte como fiz no sábado passado, né? Mas vou estar aqui. Mas antes de amanhã à tarde, vou estar amanhã de manhã, das 6 às 7h com o Despertar Alegre, das 7 às 8h com o programa Salvador Sul e Foco, e das 8 às 9h com o segundo tempo, né, do programa Despertar Alegre, dentro da semana do município de Salvador Sul, que completa 63 anos. O Cléo já está na área, ele vem aí com o Bailanta. Antes, eu quero lembrar que amanhã estará comigo aqui nos estúdios da Rádio Nova Salvador FM, nada menos o prefeito que governou Salvador do Sul de 1993 a 1996, João Canísio Hoffmann, tá bom? Vou ficando por aí, fiquem com o Cléo, eu fui, até amanhã de manhã.

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3: Notícia do Correio do Povo. A Polícia Federal deflagrou uma operação sigilosa nesta sexta-feira para apurar um suposto planejamento de atos que poderiam colocar em risco a segurança da Embaixada dos Estados Unidos no Brasil. A Polícia Federal divulgou nota sobre a ação no final da tarde desta sexta. Na madrugada, o Departamento de Estado dos Estados Unidos havia anunciado a suspensão dos serviços consulares na Embaixada e nos consulados por questões de segurança, sem dar detalhes a respeito do assunto. A ação da Polícia Federal indica que foi detectada a organização de supostos atos contra a segurança das instalações diplomáticas dos Estados Unidos. Foram cumpridos dois mandados de busca e apreensão contra alvos no Distrito Federal e em São Paulo. A investigação identificou que os indivíduos estavam conversando a respeito da organização de algum ato violento contra instalações consulares dos Estados Unidos. Por isso, foi organizada uma operação para impedir a concretização desse plano. Na ação, foram apreendidos celulares e computadores.
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6 horas da tarde, mais um minuto desta sexta-feira, 2 de outubro, ufa! Mas hoje o UFA não é pelo sextou, não. O UFA é porque a Rádio Nova Salvador está de volta ao ar no seu 87.5. É, problemas decorrentes, os temporais, os últimos dias, um raio certeiro, um prejuízo. Mas cá estamos novamente fazendo companhia a você, ouvinte, e também aos nossos apoiadores culturais. Aqui a gente pede desculpas, pede escusas pelos transtornos. Mas estamos de volta, antes tarde do que mais tarde. E esse é o Paradão, uma hora só de sucessos do presente e do passado, para você ligado aqui na Rádio da Comunidade. Temperatura de 17 graus nesse momento. 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E como a gente estava com saudade, bora tocar música logo de uma vez aqui. Gustavo Lima, pra começar, e o Zap Zap, sim, o Zap Zap também tá liberado, só chamar lá no 51 998 959401.

6 e 8. 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Partida isolada hoje pelo Campeonato Brasileiro, 21ª rodada, lá atrás, né? Em clássico paulista, São Paulo recebendo Santos no Morumbi às 20h. Mais uma partida atrasada amanhã, 6:30 da tarde. Tem Atlético Mineiro contra o Red Bull Bragantino na Arena MRV.

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10:16. Seguindo com o paradão aqui pela Nova Salvador, temperatura de 16 graus, tempo bom, mas amanhã vai vir chuva de novo, é brincadeira. 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

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Aquele abraço pro Silvério Reiner, José Silvério Reiner. Tá curtindo o nosso paradão pelo aplicativo da Nova Salvador. E ufa, né? Pra quem tá pelo aplicativo, pode sintonizar, se for possível,

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2: Agora não, mas amanhã tem previsão, né? Infelizmente, mais chuva vindo pra região. 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Amanhã, sábado, acontece os jogos de volta das semifinais da segunda edição da Copa do Vale Master, Taça Sicredi de futebol. A bola vai rolar no campo da SUS. 1:30 PM tem Tupandi contra Maratá. E no jogo de fundo, Salvador do Sul recebendo Barão. Salvador do Sul que derrotou os baronenses na ida por 3-0. De noite. A função é nas quadras, com a segunda Copa Transcitros de vôlei misto. Salvador do Sul vai enfrentar São José do Sul. Jogo 7:15 da noite lá em Pareci Novo. Salvador contra São José do Sul em Pareci Novo, amanhã 7:15 da noite.

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2: 6h mais 38 minutos. 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Cautelosos candidatos ao governo do estado miram indecisos a poucas horas do primeiro turno. Joaquim marca reunião com a Polícia Federal para tratar de menções a ministros do STF no caso Master.
3: Você anda tão distante, dá pra ver nos olhos seus. 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
2: TSE impõe restrições para remoção de posts sobre Flávio Bolsonaro e projeto envolvendo Nossa Senhora. A Polícia Federal investiga financiamento feito por Flávio Bolsonaro para a compra de mansão.
4: Se seu amor acabou, se pra você já lançou o sonho.
2: TRE alerta para filas no domingo e pede que eleitores levem os números dos candidatos anotados. É, faça sua colinha.

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1: 6h47, previsão do tempo para esse final de semana em Salvador do Sul, como já vinha anunciando, o tempo vai virar amanhã, né? E vejam por quê, né? Dia começa com 7 graus, tempo bom em 7 graus amanhã, e depois os termômetros saltam a 27 graus, muita amplitude térmica, um calorão durante a tarde, você sabe, né? Calor repentino é sinal de chuva a caminho. Poderemos, infelizmente, ter temporais, inclusive com queda de granizo aqui na região. Sobretudo entre a noite do sábado e o início da manhã do domingo. Domingo também chuvoso, mínima de 14, máxima de 21 graus. Passando a régua no Paradão. Tem mais Paradão pra você às 6 horas da tarde da segunda-feira aqui na Nova Salvador. Também segunda-feira tem o programa do meio-dia, ou melhor, o debate esportivo, meio-dia e meia. Mas antes disso, domingo, 5 horas da tarde, aqui estaremos na cobertura das eleições pela Nova Salvador.
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1: 7:01.
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0: Olá, amigo. Olá, amiga. Sou o pastor Ezequiel Schacht. Esse é o Gotas de Felicidade. O livreto Salmos para Enfermo nos fala sobre Deus fala em meio à nossa fragilidade. Uma das coisas mais difíceis da vida é o sentimento de fragilidade e impotência diante de adversidades que nos atingem. Agora você está frágil, passando pela vale da dor. Onde se apoiar? A quem confessar sua fraqueza sem ter medo? O médico estava com os resultados dos exames das mãos quando disse ao paciente de meia idade sobre a gravidade de sua doença e o pouco tempo que lhe restava para viver. Depois de um momento de perplexidade, o homem levanta-se da maca, toma sua roupa e diz: é isso que eu tenho? Vou embora, doutor, pois eu tenho muita coisa ainda para fazer. Aquele homem encarou corretamente a sua situação. Por ter cultivado um profundo relacionamento com Deus, sabia que cada um dos seus dias estava nas mãos dele. Não lhe cabia saber quantos, mas sabia que ainda havia muito a fazer. Deus é o seu Criador, ele o conhece como ninguém. Ele o ama, tem cuidado de você em cada detalhe de sua vida. Nos momentos de alegria, nos momentos de incerteza e agora em um momento de grande dificuldade. Que a bênção do Todo-Poderoso Deus, Pai, Filho e Espírito Santo esteja sobre você. Amém.
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1: 7:32.
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1: Oito horas, dois minutos.
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1: Está no ar a Voz do Brasil. As notícias do governo federal que movimentaram o país no dia de hoje.
2: Olá, boa noite.
3: Boa noite para você que nos acompanha em todo o país.
2: Sexta-feira, 2 de outubro de 2026.
3: Vamos aos destaques do dia.
2: Resgate de dinheiro das casas de apostas online. Mais de R$1,4 bilhão devem ser retirados até segunda-feira.
3: A partir do dia 6, terça-feira, os sites e aplicativos deixam de operar. Luana Karen.
4: Os recursos que ainda estiverem nas contas vão começar a ser devolvidos aos apostadores pelos próprios bancos que operam as bets.
2: ECA Ambiental garante o direito de crianças e adolescentes ao contato com a natureza.
3: E nas escolas, a educação ambiental vira tema em sala de aula. Pablo Mundim.
5: A partir de agora, o país conta com uma política nacional de educação ambiental escolar. Isso significa que as redes de ensino da educação básica devem dar conteúdos relacionados à educação ambiental nas salas de aula.